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2: 21 horas e 7 minutos.

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6: 9:19.
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0: 21:37.
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2: 22 horas e 8 minutos.

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1: 10:33.

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1: 10:55.

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2: 23 horas e 9 minutos.

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0: 23:51.
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Aê, bom dia! Hoje é segunda-feira, dia 25 de maio de 2026. Começando a semana, né? Bom dia para todos que estão ligados aqui na Cenecista FM. 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Daqui a pouco os Cadeiras Cativas, a equipe é com Francisco, Jair e Reginaldo, a primeirinha também é com ele. Diz aí, Francisco. Zé Cardoso canta com Sebastião da Silva, abrindo o Sertão e Viola.

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hora em 6 da manhã, mais 14 minutos. Abraçar aqui o prefeito lá de Lagoa Nova, Iranildo Ancioli. Estivemos lá na última sexta-feira, né, com o Festival de Poetas e Repentistas. E muito bem recebido, prefeito, né, que gosta da cultura nordestina, né? E eu estive lá conduzindo, né, mais esse festival com poetas do Rio Grande do Norte, poetas do Rio Grande do Norte, da Paraíba, do Pernambuco. Esteve com a gente por lá, né? Poeta Nelson Eduardo, Bonetes Eduardo, Zé Viola, né? Entre outros poetas. Então, um abraço aí para todos aí na Lagoa Nova, onde chegamos lá, né? A rádio chega lá com qualidade. Inclusive, muitos ouvintes lá, Cícera e Tusa, também na escuta aqui nas Pedreiras, está ouvindo a gente. Muito obrigado aí pelo carinho e pela sintonia. Deixa eu abraçar aqui Riacho da Cruz, meu amigo Jorge. Tá ouvindo a gente, hein? Muito obrigado. Luciana e João na rua Severino Avelino de Macedo também tá na escuta. Muito obrigado aí pelo carinho de ouvir aqui a 89.9. Francisco, pega o pinicado aí pra gente atender aqui a Zezão, né? Meu amigo Zezão pediu pra ouvir essa bonita canção. 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Ó, o Pinicado chegando aí, vai pra Zezão do Pinicado, Demilza, todos os ouvintes que estão conectados com a gente. Bom dia, Picuí, bom dia, região.

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4: Tá aí, olha a hora, hein? 6h27. Um abraço aí pra Vanésio, meu amigo Adriano. Tá no cafezinho já, né? Cafezinho aí cedo. Um abraço pra vocês. 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Francis, pega aí grande Zé Viola aí para trazer uma canção aí belíssima para a gente. Ele vai cantar aqui. Eu acho que me perdi por te perder. Acho que é coisa assim, né? Pronto. 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Deixa eu mandar um alô aqui, né, para o pessoal que está curtindo a gente. Ali no centro de Picuí, lá em Wesley Lanches. Um abraço aí pra todos vocês aí que estão ligados aqui com a gente, hein? Pessoal também do Posto São Mateus, liga aqui a Cenecista FM. Um abraço aí pros pedreiros, serventes, carpinteiros, pintores, né? A você que já acorda cedinho aí para cair no trabalho. Muito obrigado mesmo. Vem chegando o grande Zé Viola, cantando Me Perdi Por Te Perder. Essa vai para todos os cadeiras cativas.

Cadeiras cativa do programa Sertão e Violas, Zezão e Ademilza, Nautílio Pinheiro, Damiana de Luiz Costa, Neném de Anunciada na Chácara, Manuel das Balinhas e Copinho Lanches, Luiz de Bedega, o Dedinha do Fogão e da Panela, abraçando o povo da Timbaúba, Mauro e Peruca, em Quinturaré, Chique Elias e Maria Emiliano, Monte Santo, Luísa na Travessa Maria Cunha, Wesley Lanches, Dedé e Nervinha, bairro São José, Valdinho Diniz e Vitória, Monte Santo, Zé Preto na Coronel Manuel Lucas e Família, Maria do Hospital no Monte Santo, Lainha e Zé no bairro São José, Adonias do Homem Namorador, Adonias do Confeito, Jaime, Valéria e Dorinha,

0: Edinaldo e Otaciana na Francisco Claudiano, Rita Medeiros em Serra dos Brandões, Dona Nega aqui no Monte Santo, Vandinho da Panela de Barros, Geusa na Pousada Polo Picuí, Severino Baixinho no Limeira, Janeide Brito em Pedra Lavrada, Geraldinho dos Peixes em Nova Floresta. 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Benedito Cassiano, homem namorador no Monte Santo. Carlinho da Feira, no Cenecista. Antônia Rosa e seu Sebastião, no Monte Santo. Cida do CEOP. Ângela, em Nova Floresta. Deda, no Limeira. Chico Rosa e Rosália, sítio Cágado. Messias e Zefa, Canidé e Luzia, lá nos Floras, é o homem da pasta de alho. Anselmo Motos, tá ajeitando todo tipo de moto aqui no Monte Santo. Luana e Edberto, lá nos Floras. Tatão e Nanalva, em Frei Martinho. Anderson Lira, o homem do feijão verde. Joaquim e Nininha, em Frei Martinho. Narcisa e Chicó, no Limeira. Maria Adelina, mãe do saudoso seu Zé de Doca. Betânio, do açougue Boi Bom. Ricardina, no Monte Santo. Aldo e a Zilma, em Nova Palmeira. Francisco e Neide, também em Nova Palmeira. Roberto, o homem do carvão, na rua Antônio Domingos. Rafael, da Polícia Civil. Vitória, no bairro Limeira. Antônio Algaroba, no São José. Nena da Água, agora em Picuí. Zé do Logradouro. Doca Luiz, o bonitão, lá de Frei Martinho. Jurandir e Fátima, sítio Cirurgião. Geraldo das Meninas, no Limeira. Damiana, no São José. Nina Quirino, no centro de Picuí. Chico Nolasso e Guinha, sítio Conceição. Josimar Churrasqueiro, Monte Santo. Nena, irmão de Zé do Bode, lá no PS. Vanzinho na Marmoaria Ferreira. Esses são os cadeiras cativas do programa Sertão e Violas.
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0: Ainda cadeira cativa, Marta Sueli na Praça João Pessoa, poeta Baixo Picareta, esposa Graça no Monte Santo. Sirval Caminhoneiro no Monte Santo, o Austin Flow Namorador aqui no Monte Santo, Deca Esmerina na Quixaba, Inácio Railma no Monte Santo, Nenê Marques em Vaza Verde, Frangão Sabor Pernambucano do amigo Sansão, Nonô dos Teclados lá na Rua Ferreira de Macedo e Família, Capeta lá no Chico de Adalto, Paulinho Pintor Automotivo no São José, Luizinho e Leninha em Nova Palmeira, Zé Preto na Rua Manuel Gregório, toda a sua família, cadeira cativa aqui do Sertão e Violas. Abraçando aqui a todos os ouvintes, né? Francisco, pega aí a Sinto Saudade, Sebastião Marinho aqui pra gente tocar no programa. Antes, dizer que vende-se um terreno medindo 3 hectares cercado no sítio do Mendes. 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Valeu demais. Abraçando aqui a todos que ligam a gente, né? Espalhado nesse Brasil afora aí, muita gente nos ouvindo. E a gente fica feliz demais aí de ter você como ouvinte, né? Aqui na nossa programação. Muito obrigado mesmo. Antônio de Alta, lá em Nova Palmeira, tá ouvindo a gente. Muito obrigado aí pelo carinho. Abraçando aí a todos ali na oficina, no bairro São Cenecista, né? Um abraço aí para todos aí.

está sempre ouvindo aqui a nossa programação. Abraçando também a Vanderlei da Mercearia, também ouvinte nosso. Muito obrigado aí pelo carinho. A Corrinha, um abraço aí também para a Dora do Picado, um abraço. Dona Lourdes Paz, a Dona Glorinha e Cristóvão, um abraço para vocês. Agora vem chegando aí sim. Ah, um abraço Nildo, lá no Sítio Urubu, meu amigo Nildo. Um abraço aí no Sítio Urubu, tá ouvindo a gente, hein? Muito obrigado aí pelo carinho. Abraço a todos ali no Picuí Hotel e Restaurante do Chico. Dona Luzinete é sempre ouvinte nossa, né? Todos os dias, já fazendo o cafezinho lá e ouvindo a gente. Dona Francinete e seu Manuel Abelha também escuta a gente. João é também na escuta do programa. Um abraço também Nego de Francisquinho, também é ouvinte nosso. A Jomar do Varandas Grill também escuta aqui a gente. Abraçando também a pessoal que escuta a gente lá no PS Atacarejo. Também fiquei sabendo que o radinho é ligado logo cedo lá com a gente. Valeu demais, hein? Sinto saudade, grande Sebastião Marinho. Canta aí para Arnaldo e Rosália que liga a gente.

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0: Da hora, hein? 6 da manhã, mais 50 minutos, abraçando aqui o Alberto. Ele, bom dia, Reginaldo. Estamos aqui no Urubu. É o meu amigo aí, Bola. Ele tá pedindo aí a canção Mulher Avião, pra oferecer a sua esposa, Nininha. Pronto, Francisco, já pega aí Mulher Avião, né? Ao Bola oferecendo a esposa. Beleza, amigo, um abraço, hein? Muito obrigado aí por estar sempre ouvindo aqui a nossa programação. Vamos dar um giro aí com os ouvintes, Chico Souza, trazendo os ouvintes para participar aqui do programa Sertão e Violas, abraçando, né, ao meu amigo José Ozani, grande pintor automotivo ali no JK, tá ligado aqui com a Cenecista, meu amigo Mista, o homem aí da lanternagem, né, tá lá no JK também ligado com a gente, meu amigo Nininho, ao Cícero do Bar, um abraço para você. Muito obrigado a Loura e toda a família aí no supermercado. Abraçando também ao Ivanildo aí, elétrica, né? Também ligado com a gente. Rogério também na escuta. Um abraço, Coquinho e família também na escuta aqui do programa. A Nilcinho, barbeiro, também na escuta. Um abraço para todo esse povo bom. É muita gente nos ouvindo. A dona Damiana das Verduras e toda a família. A meu amigo... Luta, rapaz, um abraço para meu amigo Luta e toda a sua família também ligada aqui com a gente. Vamos lá, os ouvintes. Alô, bom dia.
1: Bom dia, Reginaldo. Quero escutar a canção Garota do Lixão para oferecer a eu, viu? Valeu, obrigado, meu patrão. Show.

0: que coma mais um.
1: Bom dia, Reginaldo Araújo. Bom dia a todos os ouvintes da Rádio Cinecista do Picuí. É a Adriana Galdin Sérgio Brandões. Estou na escuta do seu programa. Quero ouvir todas as canções. Quero oferecer a todos aqui Sérgio Brandões, a toda a minha família e a todos vocês da rádio e a todos que fazem parte da nossa amizade. Fica com Deus. Então, bom dia.

0: Bom dia, Reginaldo. Eu quero oferecer todas as canções de hoje para oferecer a minha irmã que está completando um ano, Marisete, que mora lá no Cenecista. Eu ofereço a todos os meus irmãos, eu ofereço ao meu pai Gerardo, meu esposo Ivan, a todos meus irmãos e meus filhos.
1: Bom dia, Reginaldo Bravo, aqui falando diretamente de Frei Martinho. Gostaria de dedicar a canção A Flor do Mucambo para oferecer a minhas filhas, que são a Erivanilda, a Erivanilda, a Vitória Regis, a Dedé, a Maria de Fátima, a Cida, minha neta Maria Eduarda, a Beatriz de Estete, a Dona da Luz e Família, a Ranassé e Família, seu Expedite e Família, Messia e Família. E a todos vocês aí da Cena X, com a Sininha e com o Padre Nivaldo. E um bom dia e um bom trabalho.
2: Bom dia, Reginaldo. Meu programa pode pedir um poema, mas canto falecido. Eu gosto muito dessa canção. Um bom dia pra você.
3: Bom dia, Reginaldo Araújo, aqui em Rede Medeiros Serra de Brandões. Eu quero pedir a canção Amor de Mãe para oferecer a todos os ouvintes daqui de Serra dos Brandões, todos que estão de rádio ligado. Então, uma feliz semana abençoada, viu? Cheio de paz e luz.
4: Bom dia, Reginaldo, que é de Monsanto. Quero ver a canção Instante Que Me Se Ama, para oferecer a você e todos que estão na escuta. Tchau, Nilo Monsanto.
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6: Bom dia, eu gostaria de ouvir a canção Desunião da Aliança. É perpétuo, de Pedra Lavrada. Gostaria de ouvir. Eu gosto muito dessa canção. Até um bom dia, obrigado.
7: Bom dia, Reginaldo. Aqui é Naldinho do Limeira. Gostaria de pedir aquela canção. Aquela canção Garota do Lixão. Um bom dia pra vocês.
8: Bom dia, Reginaldo Potência. Abalou aí pra Amadeus Procop, que escuta a programação da Maria Tereza, que estão tomando café na hora. Olha que nos curra escutando a programação da Cenecista. Para toda a turma aí que escuta no Sítio Predeiras. Manel da Valina Copinho Lanche, no centro. Graxeira e Família na Canoa do Costa, no São Francisco. Escuta a programação. Antônio Basti em Nova Palmeira, que escuta a programação Mais Graça. E a irmã Tião, que escuta. Também toda a galera ali do Sítio Urubu. Arajó.

0: Celso Pinheiro e José Marreiro. Bota qualquer um nessa do ar. Tô aqui em casa escutando a programação. Manda aí, que eu tô escutando.
1: Valeu. Um abraço, hein, Djalma. Toda a turma aí, muito obrigado pelo carinho. A Dark e meu amigo Dudu do Bar. Um abraço aí, bom dia, hein. Tá ligado com a gente. Ao meu amigo Degels, ao Luiz do Bar. Um abraço, Birico. Essa turma boa aí que liga sempre aqui a Cinecista FM. Vem chegando, Mulher Avião. Essa você pediu e vai curtir aqui no programa mais cultural do rádio.

Aí, abraçando aqui a Damiana e a Américo, meu amigo Américo que tá se recuperando, né? Que Deus lhe abençoe. Um abraço para vocês também. Fico por aqui, mas prometo voltar amanhã, 6 da manhã. Um abraço, continua na nossa programação, porque tem sempre uma atração para você. Tchau, tchau.

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1: De um dos fins de semana mais complexos para essa área, que foi completamente eficiente também. Vamos trazer detalhes para você ao vivo na conversa com ele aqui no Jornal do Município. Você pode nos acompanhar agora por multiplataformas. Estamos ao vivo, além do rádio, também com imagens no Facebook e também no canal 7 da Uniplay, para você que é assinante da InfoWay e também para você que está acompanhando a gente diretamente da tela da sua casa. Hoje é dia 25 de maio de 2026, as notícias mais importantes do seu dia começam agora. Está no ar o Jornal Municipal.
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Acerte seu relógio, 7 da manhã, 2 minutos. Bom dia para você que está nos acompanhando agora, nesse momento. Um abraço especial para você que fica comigo agora, acompanhando as notícias e informações da Prefeitura de Picuí. Para você que está com a gente no trabalho, em casa, onde quer que esteja, um abraço para você que está aí com a gente na programação da sua rádio, também diretamente na tela da TV, nas redes sociais. Muito obrigado a você pela companhia, você que nos acompanha também nos distritos de Santa Luzia e Serra dos Brandões, para você que está agora também nos acompanhando em toda a zona rural do município de Picuí. Muito obrigado pela sua audiência, obrigado por estar com a gente aqui na programação da sua rádio, da TV ou das redes sociais. Obrigado a você mesmo pelo carinho, que sua semana seja maravilhosa. Em mais uma semana que se inicia, é a última semana do mês de maio, já começando aqui o Jornal do Município, dizendo que sábado agora tem o Forró da Quixaba, o tradicional Forró da Quixaba. E aí, para você que está aí acompanhando, vai ser uma festa daquelas, né? Como sempre, o forró forró tradicional da Paraíba está lá, do interior da Paraíba, vai ser aquela festa maravilhosa como sempre. E é claro, a Prefeitura de Picuí dando total apoio a esse momento especial, a esse momento de festividade, abrindo o forró, o circuito junino aqui da região do Seridó e Curimatá, o paraibano, né? O Forró da Quixaba, ele abre, é o primeiro grande forró, antes do período de junho, dito falando, praticamente sobre isso. E aí acontece essa festividade, que aí as outras cidades se juntam, todo mundo faz a sua festa e encerra com o Picuí também, com o São Pedro, que acontece no mês de julho, tá bom? Bom, a gente vai trazer mais detalhes durante essa semana aqui no Jornal do Município, com essas e outras informações aqui para você. Bom, vamos começar o programa com os atendimentos de hoje para essa semana, começando aqui com a equipe 1, atendimentos das equipes de saúde da família voltados para você que está acompanhando aí a programação. Na equipe 1 tem atendimento agora pela manhã, com o médico da equipe atende geral, o enfermeiro atende consultológico e o odontólogo atende geral. À tarde o atendimento é quase da mesma forma, com exceção do odontólogo, que vai atender os agendados. Os dois outros especialistas, o atendimento é da mesma forma. Já na equipe 2, comunidade do bairro Limeira, atendimento agora pela manhã, com a médica da equipe, vai atender agora pela manhã, vai atender à tarde. A enfermeira e a odontóloga atendem geral. À tarde, toda a equipe vai atender geral na equipe 2. Já na equipe 3, comunidade Laje do Grande, atendimento agora pela manhã, com a enfermeira atende consultológico e o odontólogo atende geral. À tarde, o atendimento é da mesma forma. A médica da equipe continua de férias, da equipe 3 de Laje do Grande, até a próxima sexta-feira. Ela volta no mês que vem, até parece que o mês que vem está longe, né? Ela volta na outra semana, a atender normalmente, após o período de férias. Já na equipe 4, no bairro Cenecista, atendimento agora pela manhã, da seguinte forma: a enfermeira e a odontóloga vão atender geral. Já o médico vai atender em Várzea Grande hoje, agora pela manhã, tá bom? A comunidade Várzea Grande faz parte da equipe 4. E à tarde o médico vai atender lá na unidade, no bairro Cenecista, vai atender com saúde mental, enquanto a enfermeira e a odontóloga continuam o atendimento geral. No centro de saúde, todo mundo vai atender geral hoje, agora pela manhã e pela tarde. Na comunidade Caboré, hoje, na equipe 6, agora pela manhã, a médica vai estar fazendo o trabalho de hiperdia, que é uma ação importante de prevenção, né? Sobre a questão de hipertensão, sobre a questão de doenças cardiovasculares. É importante você que está ouvindo aí o programa participar desses momentos especiais do hiperdia. Então hoje, agora pela manhã, lá na comunidade Caboré, vai atender com hiperdia a médica, enquanto a odontóloga atende geral. A enfermeira não atende agora pela manhã. Já à tarde vai ter atendimento geral com todo mundo, inclusive a enfermeira. Vamos aumentar aí um pouquinho a trilha, segundo, por favor, para mim ouvir o pessoal aqui de Serra dos Brandões.

0: Muito bem, houve uma alteração do pessoal de Serra dos Brandões hoje no atendimento das equipes de saúde da família. Então, hoje vai atender, agora pela manhã, a enfermeira, vai atender com planejamento familiar, agora pela manhã, apenas a enfermeira, e à tarde a enfermeira atende geral, tá bom? Hoje o médico da equipe, o Dr. Marco, não vai atender hoje na equipe 7, vai estar num treinamento para profissionais médicos das unidades de saúde, né? E aí, devido a o público-alvo são os médicos da atenção primária à saúde, e aí ele está participando desse evento que vai acontecer hoje, e aí não vai atender na equipe 7. Então, só lembrando aqui, agora pela manhã, a enfermeira da equipe atende com planejamento familiar e à tarde ela atende geral. A odontóloga hoje também não atende na equipe 7. Vamos para o bairro Pedro Salustino. Atendimento agora pela manhã com toda a equipe, vai atender geral. À tarde, a médica atende com saúde mental, a enfermeira atende geral na equipe 8. Veja só, agora pela manhã todo mundo vai atender geral. À tarde vai ter atendimento apenas da médica com saúde mental e a enfermeira vai atender geral. A odontóloga não atende à tarde, só agora pela manhã. Já na equipe 9, no bairro JK, atendimento agora pela manhã com a médica atende geral. E também o odontólogo atende geral. À tarde, o atendimento é da mesma forma. A enfermeira da equipe está de férias. A enfermeira Carol está de férias durante o resto da semana. Não sabe, aí não foi informada ainda pela Secretaria de Saúde se ela vai sair de férias só essa semana ou vai ser essa e a outra semana, 15 dias. A gente vai saber, na verdade, da próxima semana. Mas, pelo menos essa semana, a enfermeira entrou de férias na equipe 9. Já no bairro São José, atendimento agora pela manhã com a médica e a enfermeira atende com pré-natal e a odontóloga atende as gestantes. À tarde, todo mundo vai atender geral na equipe 10. Já nas salas de imunização de hoje, atendimento na sala de imunização do bairro Pedro Salustino, tem vacinação de rotina, no bairro Limeira também e no centro de saúde também tem vacinação de rotina. As três salas de vacinação estão atendendo e aquela que a gente fala, né? A questão da importância de você que está ouvindo aí o jornal do município tomar a sua vacina. Se você faz parte de grupo prioritário, principalmente dessas campanhas que estão acontecendo sempre por parte do Ministério da Saúde, é importante você tomar a sua vacina. Infelizmente, isso é a nível estadual, nacional, na verdade. Os índices estão baixíssimos da procura por vacina. Infelizmente, isso aí é um reflexo do governo Bolsonaro. Foi a herança que Bolsonaro deixou para o Brasil, foi o negacionismo quanto à vacina. Infelizmente, muita gente caiu nessa balela, caiu nessa mentira, caiu nessa idiotice. Tem que se dizer um português bem dito, como diz o pessoal, para o pessoal poder entender, de que vacina causa problemas, que vacina mata, que vacina causa sequelas. Quero saber qual é a pessoa, qual é o caso que existe na humanidade de uma pessoa que tomou uma vacina e teve sequelas de alguma coisa. Que até onde a gente sabe, vacina salva, vacina protege, vacina faz com que você fique bem diante de determinada situação. Se previna, na verdade. Então a gente sempre está tratando isso aqui no programa. Quanto a gente fala em relação a isso, vacina é prevenção, vacina salva. A gente sempre faz campanhas todos os dias aqui no Jornal do Município. A gente trata desse assunto nos blocos de intervalo e tudo mais, levando em consideração para que você que está ouvindo aí, faz parte do grupo prioritário de alguma dessas campanhas que acontecem, por exemplo, de influenza que está acontecendo agora, o governo federal vai aumentar a questão do público agora. Não vai ser apenas o público-alvo, vai ser para quem quiser tomar também. O governo federal já está trabalhando nessa estatística para fazer essa reformulação para que mais pessoas tenham acesso à vacina contra a influenza. Mas também tem as outras vacinas que fazem parte do calendário, do cronograma de crianças, de jovens, de adultos e idosos. Então, não caia nessa balela, nessa mentira. A maior mentira já contada no Brasil foi de que vacina não é bom, né? Digo e repito, é a herança do governo Bolsonaro nessa época negra que o país passou e que muita gente ainda, nós temos ainda sequelas neurológicas, sociais, na verdade, desse governo, de pessoas que caem nessa balela, que caíram nessa mentira, que resolveram engolir essa nojira, que é uma mentira contada várias vezes, que acabou se tornando verdade para muita gente. E aí, a gente sempre pede vacina, tem as salas de vacinação, tem vacina de graça aí no SUS disponível para a população, vai lá, procura, tem as salas de imunização, hoje estão fazendo vacinação de rotina, tem alguma vacina sua desatualizada, vai lá, toma sua vacina e se previne, tá bom? Vacina salva no final das contas. Infelizmente os índices estão baixos, sem nível de Brasil, devido a essa questão dessa declaração mais ridícula da história do Brasil, de que um presidente da República incentivava o pessoal a morrer na época da Covid. Ah, vão lá morrer! Vacina, não vamos tomar vacina contra a Covid não, na época a Covid com tudo, né? Todo mundo lembra disso, foi pouco tempo. E aí o governo, o presidente dizendo, vão lá e morram. E a galera ia lá e morria, por aí vai. 7:13, vamos lá. Coleta de resíduos sólidos agora pela manhã. Hoje aqui no centro, além dos bairros JK, Monte Santo e Pedro Salustino. Coleta de resíduos sólidos. Hoje, além do centro, tem coleta de lixo nos bairros JK, Monte Santo e Pedro Salustino. Bom, daqui a pouquinho, logo após o intervalo, nós voltamos com mais informações. Tem a questão das vacinas das áreas descentralizadas. Hoje não tem. Amanhã vai ter na área da enfermeira Érica, na comunidade Caboré. A gente traz detalhes amanhã aqui no Jornal. Mas antes, deixa eu só falar aqui do CRAS. Atendimento hoje, agora pela manhã, tem a elaboração de pareceres da equipe lá do CRAS. E encaminhamentos, que também é questão de relatórios com Gesiana. E também tem um referenciamento do projeto Vida Ativa com Ana Cláudia. À tarde tem acolhimento coletivo, encaminhamentos também e planejamentos do grupo do PAIF com Liriel e Gesiana. Atendimento no CRAS para essa segunda-feira. Já voltamos com mais notícias para você.
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2: Que dia feliz para Picuí. Reconhecimento do seu trabalho, prefeito. Pelo Tribunal de Contas do Estado, aqui no Seminário Estadual do Pacto pela Primeira Infância. E Picuí, além de ser premiado, também vai participar do seminário apresentando as boas práticas que Picuí tem. E isso é muito gratificante. Parabéns, viu, prefeito?
3: Obrigado, senhor. Isso muito graças aos recursos que você tem orientado para o município através do governo do estado. E nós conseguimos cumprir todas as condicionalidades do Pacto pela Primeira Infância propostas pelo Tribunal de Contas. Somos exemplo em bom uso dos recursos através do Fundo Municipal da Primeira Infância e também de controle social feito pelo Conselho Municipal da Criança e do Adolescente. Vamos apresentar hoje a nossa experiência aqui no palco do seminário e também vamos receber a comenda como um dos municípios que melhor cumpriu esse pacto e que segue fazendo essa política acontecer.
2: Parabéns, prefeito.
3: Obrigado, senhor.
2: Vamos seguir juntos.
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0: Bom, são 7h19 para você que está acompanhando agora o Jornal do Município. Vamos começar o giro de informações de hoje com o Drops do Fala Prefeito. No Drops de hoje, o prefeito Ranieri Ferreira, da edição desta segunda-feira, traz um balanço especial e importante da viagem oficial à Brasília, realizada na última semana, destacando encontros, agendas institucionais e articulação em busca de investimentos, parcerias e avanços para o município de Picuí. O gestor também enfatiza a participação de destaque na comitiva picuiense numa palestra apresentada na capital federal ao lado da vereadora Keilis Lucena, onde foram compartilhadas experiências e ações desenvolvidas pela Secretaria de Assistência Social de Picuí, referência pelo compromisso com a qualidade de vida, dignidade humana e fortalecimento da proteção social do município. Um momento importante que evidencia o reconhecimento do trabalho realizado em Picuí em nível nacional, levando as boas práticas da gestão municipal para o Centro de Discussão sobre Políticas Públicas e Assistência Social no Brasil. Acompanhe agora no Jornal do Município e fique por dentro das ações, conquistas e perspectivas que continuam impulsionando o desenvolvimento de Picuí agora no Drops Fala Prefeito dessa segunda-feira.
20: É uma viagem que, em resumo, eu posso dizer que nós conseguimos garantir para o ano de 2026 em Picuí, com o apoio dos nossos parlamentares parceiros, recursos na ordem de 6 milhões de reais para 2026. Seja para apoio em saúde de média e alta complexidade, que a média e alta complexidade são aqueles que a gente paga ao consórcio municipal de saúde com os procedimentos, que pagamos os transportes que vão para fora do município com o paciente, que pagamos exames especializados, que compramos medicamentos na farmácia especializadas, que garantimos certos procedimentos de alta e média complexidade de maneira particular. São com esses recursos dos parlamentares parceiros que a gente consegue fazer isso. Também conseguimos recursos para o que chamamos de programa de atenção primária, que são o atendimento em saúde nas unidades básicas de saúde, para o programa Saúde da Família também, com combustível, com medicamentos da farmácia, na farmácia básica, com apoio para justamente para pagamento de profissionais e de fazer saúde de qualidade em Picuí. Conseguimos recursos para mais pavimentações em Picuí e conseguimos recursos para a realização das festividades que são tão importantes demais para o entretenimento, para a economia local, para o turismo da região. Conseguimos esse recurso. Então, foi uma viagem muito proveitosa, que eles vão explorar mais sobre isso. O município foi protagonista nas arenas da Marcha dos Prefeitos esse ano. Picuí se tornou exemplo para o Brasil numa política socioassistencial que faz enfrentamento à problemática das drogas. O tema das drogas na Marcha dos Prefeitos esse ano foi um dos temas centrais. Sim. Porque é algo que está preocupando os gestores, é algo que está causando prejuízo, que está causando a vulnerabilidade social nas cidades. E a gente precisa debater sobre isso. E ficamos muito felizes porque ficamos convidados a apresentar, a dar uma palestra a respeito da rede de proteção social do Picuí, que funciona, que protege, que tem programas sociais, que tem política pública, que tem fundo constituído, que tem conselho de deliberação e tem, sobretudo, mais de 600 usuários diretos, que tem escola em tempo integral, que tem merenda escolar de qualidade, que tem transporte escolar, que tem infraestrutura urbana nas áreas que historicamente foram abandonadas no passado. Que nós, quem não sabe, que nós demos esse exemplo, que nós colocamos a verdadeira entrada de Picuí onde tem que ser, que é lá em cima, exato, no bairro Chico de Adalto. Isso tudo conta para trazer qualidade de vida, para trazer dignidade, para despertar o interesse dos adolescentes para estudarem mais tempo, para entrarem na universidade. Então a proteção social ela engloba muita coisa. E eu fico muito feliz, Patrícia, de a gente ter sido exemplo para o Brasil, de ter sentado numa mesa ao lado de secretário do governo Lula para debater a temática que eles. E é sinal que eu disse lá, vão a Picuí quando puderem, vão sem avisar. Picuí é muito hospitaleiro. Vamos se avisar para vocês verem que a gente faz isso diariamente. Que a gente não faz apenas para foto nem para fazer vídeo. É uma política permanente, diária, de compromisso público com o social. E a gente está conseguindo transformar vidas. Mas eu queria também, antes de passar para aqueles, começar pelo fim. Nós estávamos no aeroporto ontem, conversando com a prefeita Vanusa e com Carlinhos, que é o esposo dela. Carlinhos, perguntei, Carlinhos, a água já chegou mesmo em Sossego, a água da Transparaíba, do São Francisco? Já sim, já tem água nas torneiras da cidade de Sossego. Já tem água da transposição do São Francisco na cidade de Sossego. E a água já chegou, já foi bombeada, já está na estação de bombeamento do Trevo de Cuité. E nos próximos dias chega água em Baraúna, a prefeita austriana esteve comigo também, a gente está comemorando isso. E muito em breve vai chegar a água da transposição do São Francisco em Picuí. A maior, a mais importante obra da história para essa região. A mais importante obra do governo Lula. Aí eu retorno ontem também, nós terminamos a agenda em Brasília, no Palácio do Planalto, conversando com assessores diretos do presidente Lula. Obviamente o presidente Lula tem uma agenda intensa, tem um sistema de segurança que é muito forte e tem um protocolo de atendimento que a gente não chega assim até ele como a gente gostaria de chegar. Uma hora ou outra a gente vai se encontrar, inclusive os assessores disseram, quando ele for a Paraíba a gente vai se encontrar. Mas nos receberam e o que é que tem de mais importante hoje no saguão de entrada do Palácio do Planalto? Uma maquete da transposição do Rio São Francisco. Com todos os ramais, com o eixo norte, com o eixo leste, onde a água ainda vai chegar. E a gente precisa fazer esse agradecimento, esse reconhecimento público a um nordestino, Lula, que trouxe água para cá, que era o que mais a gente precisava, que foi o que mais atrasou essa região ao longo do tempo, foi a insegurança de água. Chegar água, depender apenas das águas, das chuvas, que enchem os açudes e que chegou um tempo, pela quantidade de água que a gente gasta, não foi mais suficiente. Em 2004, quando o açude Várzea Grande encheu, Picuí caiu no mito do Várzea Grande eterno. Pensar o seguinte, nunca mais falta água em Picuí. 2014 faltou água em Picuí. E o presidente Lula, que saiu do Nordeste, que foi empurrado para São Paulo pela fome, pela seca, que não conseguiu estudar, mas criou tantas universidades, que hoje a gente vê o IFPB em Picuí, Jande, com jovens de famílias pobres, com jovens de famílias que têm a mesma história da família de Lula quando ele saiu do Nordeste, na universidade hoje em dia. trazida por Lula para Picuí, para mudar a realidade totalmente. E agora a gente saber que ao final de junho, possivelmente, nós vamos ter água doce, tratada, permanente, que nunca mais vai faltar em Picuí. Saber que vamos atrair empresas para se instalar em Picuí, né, Patrícia? Saber que as pessoas vão ter mais saúde, vão ter mais economia no bolso, porque tem água na torneira, vão ter mais qualidade de vida, que a cidade será outra, totalmente diferente de tudo que nós já vivemos por falta de água e de infraestrutura, e que temos um presidente da República que está trazendo esse bem maior na nossa vida, depois da saúde, é o acesso à água. Nós vamos ter. Então eu começo pelo fim da gente ter tido essa conversa, que me tocou tanto quando a prefeita Vanusa disse, e Carlinhos disse, já tem água nas torneiras de sossego, é água doce, é água da melhor qualidade. A Cagepa está se instalando com unidade em sossego, a movimentação de sossego está mudando. Já tem água no Trevo e, muito breve, o nosso governador Lucas Ribeiro vai estar inaugurando junto conosco essa tão importante obra que Lula prometeu e garantiu e que mudou e vai mudar a realidade da nossa região. Então, para além dos 6 milhões que nós conseguimos com os nossos deputados federais, Damião Feliciano, muito obrigado por ter nos recebido em seu gabinete. Muito obrigado por ter nos levado até o Ministério do Turismo para a gente garantir R$400 mil para a festa, o Forró da Quixaba. Por ter nos levado ao Ministério do Turismo para a gente conseguir R$1.200.000 para o nosso São Pedro de Picuí, que é tão importante, e que a gente ainda não vai anunciar valores, mas que já temos também recursos garantidos para o nosso tão importante Festival da Carne de Sol. Mas garantiu também, Damião Feliciano, R$2 milhões para a saúde esse ano, para média e alta complexidade e para programa de atenção primária, que eu já falei aqui, que garantiu mais R$1 milhão para pavimento. Olha aí ao povo do JK, que sofrem principalmente com aquelas duas ruas transversais, muito íngremes, que formam buracos quando chovem, que faz um carreamento de solo que incomoda muito a vida de vocês. A gente está conseguindo recurso e a gente quer, ainda esse ano, quem sabe, vamos lutar para fazer esse pavimento. Pavimentar outras ruas também da cidade, só com esse recurso de R$1 milhão garantidos pelo nosso deputado Damião Feliciano. E mais R$1 milhão para o nosso Centro Municipal de Comercialização, que a gente vai fazer um anúncio em breve também, como vai se dar uso desse recurso.
3: O Centro Municipal de Comercialização, no caso, é o mercado público.
20: A gente está fazendo um planejamento bem interessante a respeito desse recurso, né? A gente conseguiu também, ao nosso deputado federal Luiz Couto, por ter garantido recursos para Picuí, até hoje, que também, de 2025 para cá, o nosso deputado federal Luiz Couto já garantiu recursos na ordem de quase 5 milhões para Picuí também. E também garantiu mais, tem mais ações chegando aqui. Ao nosso senador veneziano Vital do Rei, que nos recebeu em seu gabinete, que garantiu que vai, junto ao governo Lula, conseguir liberar recursos de convênios que já estão celebrados com o governo federal. Então, é motivo para a gente celebrar, comemorar uma viagem que a gente não teve descanso de meia hora, a não ser para dormir tarde, mas que foi tão proveitosa na medida em que a gente consegue recursos para continuar desenvolvendo Picuí.
3: Esse negócio da transposição só me lembra uma situação que o prefeito Olivânio... Dá para comparar uma situação. O prefeito Olivânio, quando gestor aqui da cidade, ele dizia que quando estava pavimentando uma rua, quem era vizinho daquela rua já estava ficando sentindo o cheiro do calçamento. A gente está sentindo o cheiro da água. Já está chegando ali, né? Chegou em sossego, Baraúna está chegando. Estamos sentindo o cheirinho, né, Aniel? Uma alegria muito grande, né?
20: Fala do normal. Que eu disse lá no painel, gente, saibam que isso dá muito trabalho. A gente tem dois CRAs numa cidade como Picuí. Muito trabalhoso. A gente tem uma rede de proteção social com mais de 100 profissionais atuando. Não é fácil. Mas o que é a recompensa? É o resultado disso. É o município ser destaque. É as pessoas melhorarem a vida. É as crianças e os adolescentes serem protegidas. É os idosos ter cidadania garantida, ter sua vida plena em seu momento que estão vivendo. Então, a recompensa pelo serviço público, pelo compromisso público que a gente tem, não é o salário que vem no final do mês. O salário a gente conseguiria em outras situações, em outros trabalhos, porque essa é a nossa filosofia de vida, é trabalho, mas é a recompensa é ver os resultados da ação pública melhorando a vida das pessoas.
0: Acerta o seu relógio, 7:32 para você que está ouvindo o Jornal do Município. 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E para você interagir e participar do programa, basta você participar lá nas transmissões de live no Facebook e Instagram do prefeito Ranieri Ferreira, ou mandando sua mensagem de texto ou voz para aqui, para a sua emissora de rádio, que aí eles fazem a retransmissão da sua mensagem para a gente. 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Toda sexta, a partir das 7:00 da manhã. Bom, estou recebendo aqui no estúdio o secretário de Infraestrutura, Isaías Silva, para conversar com a gente e atualizar as informações da pasta da Secretaria de Infraestrutura aqui do município de Picuí, como a gente sempre faz, né, toda semana aqui no Jornal. Isaías, bom dia, bem-vindo aqui ao Jornal.
2: Bom dia, Jandy, bom dia, ouvintes.
0: Bom, Isaías, a nossa temática é lixo aqui no município, porque quem acompanhou o Instagram da Secretaria de Infraestrutura, que a gente sempre fala aqui no Jornal, olha, dá uma olhadinha lá segue, gente, o pessoal, o Instagram da Secretaria de Infraestrutura, para qualquer informação, alteração de rota, principalmente de caminho de lixo, que é a parte mais dinâmica, né, da Secretaria de Infraestrutura, e pode apresentar instabilidade a qualquer momento. E aí a gente sempre informa aqui no Jornal, 7:00 da manhã, rota, tudo mais, comando figurino, mas de 7:00 da manhã, hein? Depois que a gente anuncia aqui, qualquer coisa pode acontecer. E aí, Isaías, houve justamente aquela questão que nós conversamos na última semana aqui no programa sobre a problemática dos resíduos sólidos, que aconteceu um problema aí de caráter mecânico com os caminhões e tudo mais da empresa, e que na sexta-feira já estaria sendo regularizado tudo isso, você falava no jornal. E de fato foi isso que aconteceu, só que foi algo mais complexo do que o pessoal imaginava, né? Parece que tiraram o final de semana de trabalho para compensar os dias tudo. E como é que foi isso aí?
2: Jandy, com relação a o que foi dito semana passada e o que você falou agora, é muito bom que as pessoas possam acompanhar nas redes sociais, no Instagram da Infra, da Prefeitura, no meu pessoal também, Isaías Silva, para que vocês fiquem sempre...
0: Isaías com Z. Saliente-se bem, Isaías com Z.
2: Sempre é bom a acompanhar, porque tem essas informações. Sempre muda, acontece isso é normal. Isso não é anormal, isso é normal.
0: Normal demais.
2: E aí, o que aconteceu semana passada, eu falei aqui na quarta-feira, a empresa JHS, que faz a coleta do Picuí, ela foi notificada para que ela viesse até Picuí para colocar em dias a coleta e também ver o que está acontecendo com os caminhões que é da empresa. Feito isso, o pessoal esteve aqui em Picuí, ainda está aqui em Picuí fazendo a vistoria da empresa.
0: Ainda estão, desde semana passada.
2: Tem um representante aqui em Picuí. E desde então, na quarta-feira foi lançada a proposta que até sexta-feira estaria tudo organizado, tudo limpo, botado a rota em dia. Essa aí foi uma palavra minha, não foi da empresa. E foi cumprido. Então, a gente ficou acompanhando na quinta-feira de noite, terminou a coleta dos bairros, era 10:14 da noite.
0: A gente viu, quem acompanhou o Instagram viu que você colocou justamente esse horário lá.
2: Isso. Então, para que a gente possa cumprir, a gestão cumpre com a palavra, né? E a palavra também minha aqui foi que se a empresa ela fizesse isso de novo, ia ser notificada, e eles tinham que arcar sobre isso. A empresa também colocou uma nota de esclarecimento também pela empresa, que não é a prefeitura. Pessoal, a questão é essa. Quando o caminhão quebra, a gente tem toda a autonomia, e vocês também, de reclamar. E eu recebo reclamação de vocês. O bairro está sujo, ficou coleta da semana passada. É um direito de vocês também cobrarem. Mas também a infraestrutura faz isso, a prefeitura faz isso e fez isso, né? A gente cobrou e a cobrança foi válida. A empresa está trabalhando direito. O pessoal esteve aqui, fizeram a manutenção dos caminhões, está chegando outro caminhão da empresa que estava também, foi feito serviço, colocaram um caminhão locado, eles mesmo que locaram o caminhão, que eles que fazem isso, não é a prefeitura, e a coleta está em dia.

0: demora mais que 6 horas. Porque a questão também do descarrego, a
1: É.
0: questão de alguma coisa no trânsito. Gente, é uma sistemática, né? Que pode acontecer daqui até lá. Mas é importante salientar e saber que a coleta está em dia, está fazendo ali. E a vocês acompanhem o Instagram da Infraestrutura de Picuí, Isaías Silva com Z, e também o Instagram da Prefeitura, que sempre vai ser compartilhado lá também.
1: Para o pessoal saber dessa questão, né?
0: Isso.
1: Agora, dessa questão de sexta-feira até 10 e pouco da noite,
0: Quinta-feira.
1: quinta-feira
0: Quinta-feira.
1: até 10 e pouco da noite, vocês estavam lá fazendo essa coleta e tudo mais. Aí, no caso, foram como é que foi? Foram os bairros acumulados? Como é que foi essa logística assim?
0: Isso mesmo. Aí começou na quinta-feira, a partir das 4 da tarde, foram fazer o descarrego dos caminhões que tava feito, que fizeram manutenção. E começou às 4h30 da tarde, 5 horas da tarde começou a coleta. Do Pedro Tomás, Cenecista e São José. E a parte do bairro Limeira, que é muito grande Limeira,
1: A
0: né?
1: Limeira por si só,
0: Isso.
1: ele é praticamente um dia inteiro só para
0: Exato.
1: Limeira.
0: Só o Limeira de 5 horas da tarde até 10h14 da noite. 4h30 da tarde começou o processo dos outros bairros e terminou, era quase 11 horas da noite. Então a empresa cumpriu com o que tinha prometido, o que eu pedi para ele. Falei assim, eu quero exigir que eu cresça a limpeza. Na sexta-feira tudo estava já regularizado. Né? Então hoje já começou de novo essa coleta e vai continuar ainda nos horários. Aí vai lançar de novo o calendário dos dias, porque algumas pessoas ainda não têm, ainda não sabem.
1: Ainda não sabem.
0: E outra coisa, pessoal, também, eu sei que estou falando aqui da parte que foi cumprida, mas também vou cobrar de vocês uma situação. E eu vou dizer o nome do bairro,
1: Sim.
0: porque é sem lógica. O caminhão acaba de passar, a pessoa vê o caminhão. Quando vai lá outra esquina, coloca o lixo de novo.
1: Meu
0: Chamasse
1: Deus.
0: pelo menos o pessoal, ó, tem mais aqui.
1: Não é coisa mais simples. E o
0: Eu
1: pessoal
0: estava
1: nem faz
0: filmando o
1: questão,
0: pessoal, eu
1: né?
0: estava filmando o pessoal da coleta para mostrar, para ser postado no outro dia, no sábado também, ser postado, que a gente fez e cumpriu com a palavra. Mas também vamos, pessoal, vamos ajudar, né? A gente falou assim, vai passar no bairro Pedro Tomás, Cenecista, São José e o Limeira. Os caminhões passaram, o pessoal estava na rua. E aí depois que passa, que vai na outra esquina, faz a coleta ali, ainda vai e bota mais de novo. Bota tudo de uma vez.
1: Meu Deus do céu.
0: Coloca o seu lixo ali, já estava sendo retirado mesmo. Mas deixou para ficar no outro dia. Aí sabe que no outro dia não ia passar mais naquele bairro. Quem tinha colocado, ia passar, regularizou ele. Aí a gente fez isso, a gente regularizou na hora, numa hora à noite, mas colocou em dia os bairros.
1: É.
0: Eu sei que quando tem lixo na rua, acumula, o pessoal fala assim, dê uma solução. E foi dada a solução. Então a gente correu atrás. A gente fez isso, fez a notificação, a empresa esteve em Picuí, a gente exigiu da empresa, exige da empresa que ela faça isso. Mas também tem o compromisso do pessoal. Que além que ele fez aquele vídeo, colocar o lixo correto para ser descartado, separar a sua coleta seletiva, tira o plástico, tira o papelão, tire. E também tira o entulho. O entulho não é lixo. Já tá, o nome já está dizendo, é entulho. Porque é muito fácil, Jane, você descartar da forma que você quer. O que é difícil é como é descartado para a gente da prefeitura, ou no caso da empresa também.
1: É, exatamente.
0: Você colocar seu entulho lá, a gente vai retirar seu entulho. A gente passa com o trator, a gente passa com a caçamba nos bairros, a gente faz a nossa rota, a gente atende o pedido do povo, mas separe. Já disse da outra vez, se você tem um pouquinho de entulho na sua casa, que foi uma caliça que caiu, foi alguma coisa, uma sujeira, olhe para a sua vizinhança, olha quem está fazendo a construção, peça para colocar um balde de entulho, tem uma carroça lá, mas entulho é entulho, não é lixo.
1: Não custa nada.
0: E o que é que aconteceu também com esses caminhões? Foi isso. Estouraram, eu não tenho nada a ver com a empresa tem que fazer o serviço, mas também tem que falar sobre isso. Quando coloca entulho, danifica o equipamento. Aí ninguém quer saber sobre isso. Só quer saber que tem que fazer a coleta. Mas também tem que subentender que o caminhão foi feito compactador para lixo, não foi para entulho. Se fosse para entulho, então tinha o disque entulho.
1: Exatamente,
0: Né? Tem uma empresa
1: exatamente.
0: terceirizada só para carregar entulho. Picuí não tem. Tem a prefeitura que faz uma limpeza, faz uma ação. Ação essa, que vem sendo mais de 90, vai entrar para 10 anos. Desde a gestão de Olivânio. Para a região de Ranieri, que é uma retirada de entulho. A prefeitura sempre tira a retirada de entulho, fazendo da forma correta, que é atendendo o pessoal, recebendo os pedidos, a gente faz a triagem e faz da forma mais

0: correta que a gente pode fazer. Então, a população tem que aprender isso também. Que o lixo tem que ser separado. No vídeo, a gente deixou bem claro que ali na rua da Câmara tinha a gente tirou papelão, tirou carpete, tirou lixo e também tinha uma sacolinha de quê? De entulho. A gente colocou dentro do caminhão? Não. Vai para um caminhão específico. A caçamba ou o trator que tira entulho.
1: É tipo assim, acha que mesmo que sendo um pouquinho, isso aqui é um pouquinho, ninguém vai nem perceber, né? Mas o pessoal tem um olho bom, viu, o pessoal de que faz a coleta, né?
0: Exato.
1: Pra fazer isso. E aí, como você diz, acaba danificando tudo. Aí a mesma pessoa que reclama que colocou o entulho lá, né, disfarçado no lixo para o caminhão fazer a coleta, e dá problema, é a mesma que vai lá e reclamar, encher o saco da galera por um erro que ela mesma provocou, né? Tem
0: Exato,
1: essa questão.
0: exato.
1: Enfim, a hipocrisia.
0: Não, e outra coisa também, pessoal, puxando o gancho aqui, já,
1: Sim.
0: algo que a gente vê muito, reclamações aqui no Lago Professor Muribeca, que tem comércio, tem casas. Tem casa que tem dois lados, né? São duas
1: É.
0: ruas, porque tem pessoas que moram na Rua Ferreira, que também tem o muro ali para o lado do Professor Muribeca.
1: Isso.
0: Tem pessoas que tem ali para 24 de novembro, mas também tem do outro lado também. Do Professor Muribeca. Aí o que que faz? Pega o seu lixo e coloca dentro de um terreno. Pessoal, o lixo é seu, foi você que produziu. Coloca na frente da sua casa, do seu comércio.
1: Tem uma questão aí interessante,
0: É
1: que
0: simples.
1: a gente estava até falando sobre isso. Se você colocar ali, como todo mundo faz em frente à casa, o pessoal vai coletar do mesmo jeito,
0: Exato.
1: né? Não tem necessidade de ir para tal canto, transformar um local em ponto de lixo. Cara, aquele ali do Lago Professor Milbeck é fora do normal. Eu vou usar até uma expressão aqui um pouco forte, mas é quase que cultural da população sair dali, tanto a quem mora nos arredores, quanto o pessoal que vem de outras localidades só para colocar lixo ali, né? Semana passada, lá com o professor Nubeck, gente, para quem não está se localizando, é aqui no centro, onde era a antiga feira de fruta, né? E ali teve dias que estavam a lotação de urubus ali naquela parte, né? E para completar, não é só a questão do lixo orgânico, que pode ser descartado de outra forma também. Era a questão também de material reciclável que tinha lá. Isso,
0: Exato.
1: na última sexta-feira eu vi isso de perto. Material reciclável que tem lá, que dá para ser feita aquela questão de conscientização. E além, é claro, do lixo, que realmente é o que o princípio fundamental do caminhão compactador, né? Que é aquele lixo que realmente não tem nenhum tipo de proveito. Mas, infelizmente, é uma cultura difícil de combater, de enfrentar, mas a gente sempre está fazendo a questão de colaboração da população, né? Que é justamente sobre isso. É uma situação complicadíssima, mas, na mesma proporção, a população pode ajudar. É só fazer a
0: Sim.
1: coleta certa. É
0: Exato.
1: simples assim.
0: E sobre isso, tocando mais no assunto ali, porque não é só acontece só ali, não. Acontece em vários cantos
1: Ah, não,
0: sobre
1: em
0: isso.
1: vários. Está se tendo esse
0: As
1: ponto?
0: pessoas gostam de adotar a calçada do vizinho para colocar lixo.
1: Para colocar.
0: Tem pessoas que estão colocando lixo ali do lado na esquina do campo. A maior sala de metro. Tá errado,
1: Aonde
0: pessoal.
1: ali? Na esquina do campo?
0: Sim, do lado. Eita, localizar agora fica difícil. Mas vamos lá, na esquina do
1: Na
0: campo, de
1: esquina
0: dois
1: do.
0: lados. A gente colocou de um lado que fica ali perto do Mato do Chico, que é ali, fala sobre isso.
1: Sim.
0: A gente colocou uma placa. Pronto, ali, graças a Deus,
1: Pessoal
0: melhorou.
1: respeitando.
0: Melhorou. Mas tá do outro lado, do lado inverso.
1: Meu Deus!
0: Então, pessoal, dependendo de onde você
1: Tem que
0: mora,
1: botar a placa em toda esquina
0: eu acho que
1: agora, é?
0: deve
1: Vai
0: ser.
1: ser o jeito, né?
0: De onde você mora, coloque na frente da sua residência, do seu comércio, o lixo é seu. Quem produziu foi você, não foi eu não, nem foi a prefeitura não. Porque a prefeitura, quando produz o lixo, ela coloca no canto correto.
1: É, exatamente.
0: Quando eu produzo o meu lixo, eu tenho que colocar na frente da minha casa. Eu não coloquei na casa do meu vizinho, como fizeram comigo, ao contrário, né? Que
1: Exato.
0: botaram na frente da minha
1: Botar
0: casa.
1: na frente da sua casa.
0: Mas aí vocês têm que aprender uma coisa, vocês têm que cobrar da prefeitura, mas também cobra de vocês a questão de vocês colocar na frente da sua casa, da residência. Eu posso ser cobrado de vocês num dia que o caminhão não passar. Que aquele dia que está marcado não passou. Mas ser cobrado por lixo de vocês colocar na casa do vizinho, aí isso aí eu não vou, não. De
1: Aí não
0: jeito
1: tem
0: nenhum, não
1: nada a
0: aceito,
1: ver
0: não.
1: com a coisa com a outra,
0: Porque a
1: né?
0: questão do Lago Poço Moribeca, o pessoal faz aquele terreno que tem aquele prédio ali, aliás, hoje está só o chão, de lixão.
1: Faz.
0: Certo? e coloca toda hora. Isso é sábado, domingo, dia santo e tal. Não quer saber, nem pensa no dia. E aí os animais vão para lá. Os animais, tem muitos animais soltos na rua.
1: Tem.
0: Então vai para lá e faz aquela bagunça. Por isso que é questão dos urubus, porque apodrece também.
1: É.
0: Então vamos fazer o seguinte: a gente fez uma limpeza. Quem estava lá na sexta-feira viu que a gente colocou lá um ponto. E o pessoal que chumbou ali fez a, recolheu, estava no lixo ali, no chão ali, colocou em sacola e colocou lá no local. A gente faz a nossa parte. Mas também vocês têm população, faz a parte de vocês também. E eu sei que é difícil, mas se torna fácil. É a prática. Não tem acreditado dizer assim, né, que o costume de casa vai à praça?
1: Isso.
0: Então vamos fazer isso, pessoal. Vamos já começar a fazer dessa forma, vamos diminuir. A gente sempre fala isso para diminuir a questão do descarrego, né? A gente fala assim, faça a coleta seletiva. Separe o seu lixo. Veja aquilo que pode ser reciclado ou reaproveitado, que são duas coisas muito simples. Tem muita gente que precisa do reciclado e precisa do que pode ser reaproveitado.
1: É.
0: Vamos dar ideias, vamos fazer isso, vamos adotar um catador, vamos dar uma renda para aquele catador que precisa, aquele que faz realmente a limpeza da cidade também, que é muito importante. Diminuir esse peso. Se o caminhão da coleta ele vai 6 vezes por semana lá para o ecoponto, se ele fosse só 4 vezes por semana, não fazia mais rápido aqui a questão de Picuí?
1: Era, bem mais.
0: Muito mais. Porque quanto mais a gente diminui esse lixo, esse impacto ambiental, a gente está vendo o nosso trabalho também. Agora, não é criar pontos estratégicos, como o pessoal faz, que é a caçada do vizinho, que é uma construção abandonada, que é em cima de entulho, que é na cidade de Picuí, que são 5 pontos de Picuí, todo mundo joga lixo, passa no carrinho e joga o lixo lá, sabe? Dá um de doido, mas eu não sou doido não, a gente vê isso.
1: É.
0: E a sorte de vocês, porque a gente não vai fazer filme nem vai fazer foto, não, porque dava uma série.
1: Dava.
0: Dava uma série
1: terreno bonita, baldio viu? Também o pessoal aproveita. Exato. Né? Aí vem a outra responsabilidade para o dono do terreno também. É um efeito cascata, né? Na verdade. Exato.
0: Então, assim, isso é uma forma de desabafo mesmo, porque a gente é cobrado e por ações que são suas de vocês. A ação nossa é fazer a coleta, é manter a cidade limpa. É os garis na cidade rodando aí todo santo dia. Ele só folga somente o domingo. Mas até o sábado tem garim na rua.
1: Ah, é.
0: Terminou
1: verdade.
0: A feira, estão lá.
1: É, estão lá. Todo
0: então, sábado. Assim, ó, tem pessoas fazendo coleta, tem pessoas tirando entulho, tem pessoas fazendo varrendo a rua. Então, a gente está fazendo limpeza urbana. Então, é uma contrapartida que a prefeitura faz. E é um direito. Mas depende também, nós cidadãos, fazer a nossa parte também. De colocar o lixo no dia correto. E de colocar também separado. Ou, no caso, quando o caminhão passar, não coloque depois, não. Fala o seguinte, guarda ele. Não deu tempo, guarda ele. No outro dia vai passar. Agora, quando não passar o caminhão, pode cobrar. Exato. Eu já disse, pode ligar para o meu telefone, que eu não faço questão de atender. Pode mandar no Instagram da Infra, que a gente está lá, a gente vê as mensagens. Então, assim, pode ir na infraestrutura. Eu estou para responder. Quando é um erro do caminhão, como aconteceu esses dias, eu fui chamado a atenção e fui cobrado por isso. Eu fui chamado a atenção pela população. Agradeço a vocês. Se ele está rodando hoje em dia, porque esse domingo faz parte, vocês fazem parte dessa minha jornada de notificação junto com a infraestrutura para que a empresa regularize e colocou em dia a coleta. Então, a população também faz parte dessa fiscalização. Né? Então, assim, a gente tem que fazer isso, Jandy. A gente tem que se unir, população. A gente faz o nosso trabalho e vocês fazem o trabalho de vocês também.
1: É bem simples. Hoje, particularmente, na pressa da vida, eu particularmente esqueci de colocar o lixo para fora hoje. Mas está lá, bonitinho, no cantinho dele, lá no apartamento mesmo, e deixa para quarta-feira, que é o próximo dia que vai passar. Não tem problema nenhum, minha gente, deixa de agonia, não tem para que isso, essa agonia. Coloca ali num canto, separado, né, ou fora, ou no meu caso eu coloco num ponto separado, mas quem tem muro em casa, deixa no muro ali, num canto tal e tal. Chega o dia certo, coloca para fora no dia certo. Não seja por isso. Vou fazer a sua parte, que não tem nada de complicado. Existe complicação, que é quando a pessoa quer complicar a vida. Mas, cara, exato, não precisa de nada disso. É fora do normal. Falar em questão de entulho, Isaías, como é que está essa ação dos entulhos aqui em Picuí de coleta? Eu sei que semana passada, acho que foi semana passada, semana retrasada, semana passada, o pessoal estava coletando ali um entulho ali perto do Estúdio da Creative, né, que tinha ali um entulho, o pessoal fazendo essa ação e tudo mais, mas isso aí é algo que acontece de forma rotineira aqui no município. Como é, o pessoal sai, tem a própria rota da secretaria, o pessoal sai na base do olhômetro, Ah, parou, tem tudo, para aqui, vamos lá, como é que
0: foi? Não, é de, a forma da rota do entulho é feita assim. Existem os pedidos da população, né? E também tem as construções, grande construção de Picuí, e as obras da prefeitura, e também reparo da prefeitura. A prioridade, pessoal, primeiro é retirada o entulho que a prefeitura produz. Que é questão de pavimentação, a questão de obras mesmo. E aí a população faz o requerimento lá na infraestrutura para retirar seu entulho. A gente faz a rota. E a gente aproveita que vai fazer essa rota e já vê uma construção que não tem, que não está na rota. A gente chega até lá, a gente explica o pedreiro, ao dono do serviço, coloca na rota e aproveita e faz. Porque assim, a gente faz uma rota para o bairro, porque sai mais rápido e satisfatório para a infraestrutura. Do que colocar aqui, eu vou tirar um entulho no bairro Limeira, aí tem uma pessoa que pediu lá no JK, tem outro que pediu lá no São José e tal. Então a gente faz a rota dessa forma, porque fica mais fácil o translado ficar só por ali.
1: Fica mais
0: rápido e viável.
1: É, né? Mais viável.
0: Porque às vezes tem um entulho que não completa a caçamba ou o trator. Então, aquela rota daquele setor, a gente vai vendo nas ruas que tem ali, os que foram feitos o pedido, fazendo a triagem, né? E vai fazendo esse movimento, porque só assim a gente completa num bairro só a carrada e leva para destinar no canto correto. Então, não é bem assim no oilôndromo, mas aí vem quando a gente passa, opa, tem um entulho aqui.
1: Passou, aí, às vezes é pequeno,
0: tira uma foto, tira uma foto, coloca lá, foi feito o pedido? Não, foi não. Então, o fiscal vai até lá, vai naquela construção, pergunta por que não foi procurado ainda, porque a gente orienta que não pode ficar na calçada, não pode passar muito tempo na rua. A gente tenta fazer da melhor forma possível, mas Picuí é uma cidade que constrói muito. Que bom.
1: Que bom.
0: Que bom. Constrói muito, mas a gente tem que orientar o pessoal ainda sobre isso. Quando tiver uma carrada de entulho que possa retirar para não atrapalhar os veículos, principalmente os veículos da prefeitura, né, que é a questão do trator, a questão de, também pipa d'água, a questão da caçamba da máquina, e tem que estar retirando o entulho e a sujeira, né, no caminho de coleta. Que tem ambientes que a gente não consegue, tem ruas que a gente não consegue passar.
1: Não tem como passar.
0: Com a caminho da coleta, tem que arrodear tudo aqui. Então, às vezes, tem isso. Ruas estreitas, Picuí tem muita ruas estreitas.
1: Tem muitas, né? Nossa, muitas.
0: Então, por isso que a gente tem esse cuidado de fazer a rota de entulho. A gente pega aquilo que eu disse para você, aquilo que o pessoal fez o pedido, né, o requerimento, e aproveita e faz o mapeamento dos bairros para a gente poder sanar esse problema o mais rápido possível.
1: Lembrando a você que está ouvindo aí, está construindo ou vai construir, a questão do entulho é obrigatoriedade do proprietário da obra, de acordo com o Código de Obras do Município de Picuí, a obrigatoriedade, né? Nem questão de sugestão, é a obrigação.
0: Isso.
1: De fazer essa coleta, essa retirada, é do dono da obra, né? Aquela coisa que a gente sempre fala, tá investindo, sei lá, quantos mil numa obra, mas tem o dinheiro também para fazer, mandar, de contratar o pessoal para fazer.
0: Exato.
1: A retirada do entulho, que é, garanto a você que é bem mais barato do que se imagina. É, faz parte de ter que colocar na lista de investimentos, né? Você está investindo no imóvel, você tem que lembrar
0: isso
1: que
0: mesmo.
1: Tem que investir isso. Nisso aqui também, ter esse investimento aqui também, que eu preciso fazer, que é para não ter problema com o fiscal não chegar na obra para qualquer situação que possa acontecer. É simplesmente a questão de conscientização, né?
0: Isso mesmo.
1: Isaías, eu tinha aqui uma questão sobre as ruas que foram danificadas pelo período das chuvas. As chuvas deram uma amenizada, né, agora, no mês de maio, para início de junho. Como é que tem alguma ainda danificada? Tem muitas ainda, né?
0: Tem sim, gente. Até porque a questão de pavimentação, ela é constante, a gente não para, né?
1: É.
0: Sempre aparece um serviço
1: para fazer isso.
0: É, às vezes acontece muito de ruas, quando são danificadas, passa muito carro grande. O exemplo sempre é o caminhão da coleta, porque sempre passa nessas ruas.
1: É verdade.
0: É um caminhão de carga pesada. E trator, Picuí tem muitos tratores para fazer a questão da limpeza da cidade. Também a questão de a gente mora num canto que tem muita zona rural e tem esse tráfego. E aí danifica muito. E fora a chuva, não é só a chuva, né?
1: É.
0: Que faz isso. A chuva deu amenizada, a gente vai terminar alguns serviços e voltar às atividades de novo para os conceitos de pavimento, né, na cidade. Isso aí a gente vai, mas graças a Deus está bem pouco, né? A gente vem fazendo um serviço de excelência. Parabenizar aqui o pessoal da
1: infraestrutura. Os meninos estão fazendo um trabalho e tanto, viu?
0: Isso. Por aí. E passando aqui, eu tinha falado algumas semanas atrás sobre o conserto ali, mais conhecido como alço do IF, né? Então a gente está só terminando um serviço e logo, logo, essa semana ainda, a gente está chegando lá ali para fazer aquele tapa-buraco ali da
1: alça. Ah, é que tem uns buracos. Isso. Ali é a responsabilidade do município, aquela parte?
0: É ali também do município. Então a gente usa essa expressão porque assim, a gente já fez o pedido de todas as partes que existe de asfalto na zona de Picuí, do território de Picuí, já foi feito já o requerimento já para o órgão competente para isso, para fazer o recapeamento ali dessas partes, desses buracos. Mas a gente também tem que entrar com emergência sobre isso, porque a gente passa por ali e vê que é um risco de acidente, um desvio. Então a gente vai fazer a nossa parte como a gente vem fazendo sempre, nas partes de dentro da zona urbana, né? Então assim, a gente vai adiantar essa parte aí para a segurança da população. Conceito também de um quebra-mola, tem ali perto da borracharia 104, que está um pouco danificado.
1: Ah, é aquele quebra-mola.
0: Então, assim, pessoal, quando a gente demora um pouco chegar numa situação dessa, é porque a gente está em movimento em outro canto, a gente está fazendo serviço. Mas tudo isso é anotado, tudo isso a gente passa na cidade. E aí eu vou usar a sua expressão no olhômetro, né?
1: O olhômetro.
0: Então a gente passa nos cantos, a gente vê o serviço, a gente coloca lá na nossa linha de serviço, a gente vai concluindo e vai fazendo. Então, logo, logo vai chegar ali também, nesses pontos. A pavimentação a gente vai consertando, como a gente vem fazendo, mas também aproveitar e estender ali para esse trajeto que a gente chama como alça do IF, aquela rua ali, né?
1: Exato. Agora, essa questão aí desses quebra-molas ali na PB, meu amigo, realmente é porque ali é caminhão o tempo todo, é ônibus, carro pesado. Até o próprio tráfego normal, né? Que é de carros, de motos, assim, é o tempo todo e realmente danifica mais rápido, né? Impressionante. Isso. A vida útil é muito curta ali, na verdade.
0: E tendo em vista faz pouco tempo, né? Faz pouco tempo que Picuí passou por um processo aí de um tráfego muito grande com relação às energias eólicas, né?
1: Aí teve isso.
0: Essas empresas com grande carga, assim, Picuí hoje está mais tranquilo, mas quem não chegou a ver em Picuí aí carretas e mais carretas, caminhões com guincho, com máquina pesada, isso danifica. Picuí não foi preparado para isso.
1: Não.
0: Picuí está sendo adaptado para isso.
1: Adaptado,
0: diferente. Vem sendo feita uma adaptação em Picuí para justamente para esse tipo de tráfego. E vai vir mais, viu, gente? Picuí só tem a tendência a crescer.
1: Exatamente. Isaías, obrigado pela participação.
0: De nada, Jander. Eu que agradeço.
1: Bom, e lembrando aqui, chegamos ao final do Jornal do Município. Lembrando que as notícias da Prefeitura você encontra no site picuí.pb.gov.br e também nas redes sociais da Prefeitura, com atualização constante pelo perfil @ Prefeitura de Picuí Oficial. Amanhã estaremos de volta com muito mais informações. Siga com a programação da sua emissora de rádio e também no canal 7 da Uniplay, da Criativo TV Brasil, para você que é assinante da InfoWay, Jornal Municipal, apresentação e produção de Rio Macedo. Uma excelente segunda-feira, bom início de semana e até amanhã.
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2: Bom dia, irmãos. Louvado seja nosso Senhor Jesus Cristo. Segunda-feira, 25 de maio. E a nossa igreja hoje está celebrando a memória da bem-aventurada Virgem Maria, mãe da igreja. Em 21 de novembro de 1964, concluindo a terceira sessão do Concílio Vaticano II, São Paulo VI proclamou a bem-aventurada Virgem Maria, mãe da igreja, e estabeleceu que assim fosse invocada por todo o povo cristão. Em 11 de fevereiro de 2018, o Papa Francisco estendeu a celebração desta memória para toda a igreja, inserindo-a no calendário romano geral na segunda-feira após Pentecostes. Portanto, meus queridos irmãos, a memória da bem-aventurada Virgem Maria, mãe da igreja, é para nós este sentido profundo de que ela é a nossa mãe. Portanto, rezemos, ó Deus, Pai das misericórdias, vosso Filho unigênito, pregado na cruz, nos deu sua mãe, a bem-aventurada Virgem Maria, como nossa mãe. Concedei que a vossa igreja, cada dia mais fecunda em seu amor materno, exulte com a santidade dos seus filhos e filhas e atraia todos os povos para o seu convívio numa só família. Santa Maria, Mãe da Igreja, rogai por nós. O Santo Evangelho para hoje é o de João, capítulo 19, versículos do 25 ao 34.

Naquele tempo, perto da cruz de Jesus, estava de pé a sua mãe, a irmã de sua mãe Maria de Cleófas e Maria Madalena. Jesus, ao ver sua mãe e ao lado dela o discípulo que ele amava, disse à mãe: Mulher, este é o teu filho. Depois disse ao discípulo: Esta é a tua mãe. Daquela hora em diante, o discípulo a acolheu consigo. Depois disso, Jesus, sabendo que tudo estava consumado, e para que a Escritura se cumprisse até o fim, disse: Tenho sede. Havia ali uma jarra cheia de vinagre. Amarraram numa vara uma esponja embebida de vinagre e levaram-na à boca de Jesus. Ele tomou o vinagre e disse: Tudo está consumado. E, inclinando a cabeça, entregou o Espírito. Era o dia da preparação para a Páscoa. Os judeus queriam evitar que os corpos ficassem na cruz durante o sábado, porque aquele sábado era dia de festa solene. Então pediram a Pilatos que mandasse quebrar as pernas aos crucificados e os tirasse da cruz. Os soldados foram e quebraram as pernas de um e depois do outro que foram crucificados com Jesus. Ao se aproximarem de Jesus e vendo que já estava morto, não lhe quebraram as pernas, mas um soldado abriu-lhe o lado com uma lança e logo saiu sangue e água.

Amados irmãos, queridas irmãs, conforme nós já falamos, a Igreja hoje está celebrando a memória da bem-aventurada Virgem Maria, Mãe da Igreja. E a celebração desta memória da bem-aventurada Virgem Maria, Mãe da Igreja, é, como eu já falei, também recente no calendário litúrgico. Por isso, vamos pedir a Deus que a devoção à Santa Maria, Mãe de Deus, nossa Mãe, porque é a Mãe da Igreja e nós somos a Igreja, esteja sempre no coração de todos, porque a celebração da bem-aventurada Virgem Maria, Mãe da Igreja, sendo ela instituída pelo Papa Francisco em 2018, ela é uma celebração que devemos levar muito a sério, celebrada todos os anos na segunda-feira após a solenidade de Pentecostes. O título traz justamente a memória, o papel que Maria exerce como mãe de Jesus e na Igreja como mãe espiritual de todos os seus membros. Nós fazemos parte da Igreja. Nós somos os membros dessa Igreja. Maria, mãe da Igreja, ela teve um papel singular na encarnação, gerando em seu seio o Filho de Deus feito carne e na vida da Igreja, oferecendo-o ao Pai pela redenção do mundo. No Santo Evangelho, as três Marias e o discípulo amado representam o Israel fiel a Jesus até a cruz. A cena do Santo Evangelho representa a revelação da maternidade espiritual de Maria, momento emblemático no qual Jesus confia à mãe o novo filho, representante da comunidade cristã, e confia ao filho os cuidados da sua mãe. Portanto, entendam bem, a Igreja nasce aos pés da cruz. Na nova comunidade nascente, Maria tem uma função de maternidade espiritual. Assim como gerou Jesus, ela também gera na fé a nova comunidade cristã. Por isso, é mãe da Igreja, é a nossa mãe. O próprio nome com que é chamada indica essa maternidade. O termo mulher, empregado por Jesus, nos remete à mulher do Gênesis, mãe dos viventes, e aqui, mãe espiritual dos novos viventes, que são os cristãos, todos nós que temos fé em Jesus Cristo.

Deus eterno, que com bondade paterna não deixais de atender as nossas necessidades. Derramai a abundância da vossa bênção sobre todas as famílias e residências e santificai os seus moradores com o dom da vossa graça, para que, cumprindo os vossos mandamentos, desencubindo-se dos encargos do tempo presente, chegue um dia a mansão celeste para todos preparada por Cristo nosso Senhor. Amém. Quero cumprimentar o padre Joselito Ferreira da Silva, ele que é da paróquia de Nossa Senhora da Conceição, em Serra Branca. Este nosso irmão hoje está completando mais um ano de ordenação sacerdotal. Que Deus o faça cada vez mais um santo e dedicado pastor. Por hoje é só, fique com Deus e até amanhã com mais um Bom Dia, irmãos.

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A confiança requer que você coloque sua agenda nas mãos de Deus, crendo que o tempo dele é perfeito para todas as coisas em sua vida. Sua natureza humana quer que as boas coisas aconteçam imediatamente, não mais tarde. Mas você aprende a crer, a esperar que as coisas aconteçam no tempo perfeito de Deus à medida que amadurece na vida cristã. Confiar em Deus frequentemente significa não saber como ele irá realizar algo e quando ele o fará. Mas não quer saber ou não, mas não saber como e quando fortalece sua fé e lhe ensina lições de confiança. Lembre-se que a confiança não é herdada, ela é aprendida. O tempo desempenha um papel importante. Não esqueça que nessa vida tudo passa. Nessa vida nada é para sempre.

Vai passar. Vai passar sim, tudo nessa vida passa, nessa vida nada é para sempre. Bom dia para todo mundo, segunda-feira, 25 de maio de 2026. Chegamos a mais um dia, mais uma semana. É a última semana agora do mês de maio, né? O mês 5 tá indo embora, tá acabando. Vamos ver agora os últimos dias, né? É isso, e vamos aproveitar esses últimos dias do mês de maio, que cai como um grande presente de Deus. Bom dia para todo mundo, para quem está em casa, para quem está no trabalho, no rádio, para quem está no aplicativo, onde quer que você esteja, receba o nosso abraço, muito obrigado. Estamos juntos aqui e vamos viver momentos de muita alegria, vamos viver essa segunda-feira com muita intensidade, tá? Aproveita o dia de hoje, aproveita que tá bonito, né? Segunda-feira tá muito bonita, esse dia tá maravilhoso e devemos aproveitar sim, agradecendo sempre a Deus pela oportunidade, por mais um dia de vida. O que aconteceu nesse final de semana, hein? As notícias mais importantes do dia, você confere agora com a gente. Com a ajuda da Interpol, Polícia Brasileira monitorava a rotina de Deolane na Itália antes da prisão. Um vídeo mostra a polícia prendendo Deolane de pijama em casa. Começa hoje o uso do FGTS para pagar dívidas. É o Desenrola 2.0. Dono de lotérica é um dos ganhadores de prêmio de 168 milhões de reais. E ainda você vai ter aqui em destaque 100 artistas, 200 músicas, o camping de produtora de funk com MC Rian SP. E ainda você vai ter com detalhes, inscrições do Enem 2026 começam hoje, o que é preciso saber, o ensino superior, hein, gente? Moraes é notificado por e-mail sobre a ação de Rubl e Trump Media, diz advogado. Disputa internacional separou mãe brasileira das duas filhas pequenas. Misael Bispo lança livro onde nega ter matado ex. Na Paraíba, algumas notícias merecem destaque. Custo de vida de imóveis disparam em João Pessoa com chegada de jovens que buscam desacelerar e investir. Homem é morto a tiros dentro de casa, no Agreste. O crime aconteceu na cidade de Pocinhos. Nenhum suspeito foi preso até agora. Polícia investiga o caso. Jovem monta telescópios com materiais recicláveis e viraliza nas redes sociais. Vigilante é morto a tiros em canteiro de obras na capital João Pessoa. Um homem embriagado pilotando trator é perseguido e preso durante cavalgada após bater em veículos na Paraíba. São João Pedro, Sapé divulga programação de festividades juninas. Aqui no Rio Grande do Norte, mulher que perdeu o bebê após atendimento em maternidade de Parnamirim será indenizada em 60 mil reais. Buraco sob a RN-233 preocupa moradores, mas DR descarta risco de desabamento. Torcedor do ABC assassinado a tiros na Zona Oeste de São Paulo. RN registra sangria em 22 reservatórios. Relatório do Instituto que monitora os reservatórios aponta ainda que outros 11 reservatórios apresentam volumes entre 70% e 99,9% da capacidade. Essas e outras notícias você vai ter com detalhes aqui na programação da Cenecista FM. Tudo certinho, tudo bem? Estamos chegando aqui com você para mais um programa. Bom dia, bom dia.

Acredite, a confiança em Deus pode transformar a sua vida. Basta que acredite verdadeiramente e que deixe que Ele entre no seu coração. Não importa o que fez, nem durante quanto tempo. O que importa verdadeiramente é ter fé, acreditar que para o nosso Senhor nada é impossível. Ao aceitarmos e confiarmos em Deus, estamos a permitir que Ele faça uma transformação no nosso interior, que pode mudar a nossa vida para sempre.

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1: Para falar a verdade interpretada por Daniel, aborda de forma direta a diferença no tempo de superação após o fim de um relacionamento. A letra mostra que enquanto para uma das partes o nosso amor desencantou e a vida seguiu normalmente, o protagonista ainda sofre, confessando: se o tempo apaga, dessa vez não apagou. Esse contraste evidencia o sentimento de solidão de quem permanece preso ao passado, mesmo ouvindo de todos ao redor que a poeira vai baixar, que a tempestade logo vai passar. A música utiliza imagens como chuva de verão, tempestade, para ilustrar a dor do término, sugerindo que, para muitos, o sofrimento é passageiro. No entanto, o narrador não consegue seguir adiante, o que reforça a sinceridade, o tom melancólico da interpretação de Daniel. Composição de Peninha e Regis Danese, conhecidos por letras emotivas, a canção ganha ainda mais força na voz do Daniel, tornando a experiência do término mais real, mais intensa. Para falar a verdade, Daniel canta pra gente aqui na Manhã Cenecista FM.

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11: Marcel Melo foi um grande artista. Marcel Melo é cantor, compositor, poeta brasileiro, nascido em Igaraci, lá no sertão do Pajeú, Pernambuco, considerado um dos herdeiros de Luiz Gonzaga. Ele é autor do clássico Caboclo Sonhador, foi consagrado com o título de doutor honoris causa pela Universidade Federal de Pernambuco. Nasceu em 26 de maio de 1962, aprendeu os primeiros passos na música com o pai, o sanfoneiro Heleno Louro, mestre Louro, né? Embora tenha começado na sanfona aos 10 anos, optou por trocar pelo violão na adolescência por influência dos Seresteiros. Estreou no mercado fonográfico em 1989 com o álbum Desafio das Léguas, gravado em Salvador, e consagrou-se como um dos maiores compositores do Nordeste, porque além de Caboclo Sonhador, escreveu clássicos como Tampa de Pedra, Que Nem Vem Vem, Caia Por Cima de Mim. Suas músicas ganharam o Brasil nas vozes de artistas consagrados como Dominguinhos, Fagner, Elba Ramalho, Geraldo Azevedo e Zé Ramalho. A nossa homenagem para Marcel Melo aqui no programa nesta manhã, e você acompanha aqui um de seus grandes sucessos na Cenecista FM.

muitos sucessos na voz do Marcel Melo, né? Dama de Ouro, Sanfoneiro Ruim, Caboclo Sonhador, Isso Vale um Abraço, Derretendo a Seda, Não Mereço Você, O Solado da Chinela, Flor Mulher, enfim, muitas músicas do Marcel Melo, A Poeira e a Estrada, também um grande sucesso que você acompanha aqui na programação Cinecista FM.

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2: A região Nordeste terá essa segunda-feira, dia 25, com previsão de chuva em toda a faixa litorânea, segundo o Instituto Nacional de Meteorologia, o IMET. A condição de instabilidade deve manter o céu mais encoberto e favorecer pancadas de chuva ao longo do dia em áreas próximas ao litoral. Já no interior da região, o tempo segue mais quente, com períodos de sol entre nuvens. Entre as capitais, a mínima prevista é de 23 graus em Maceió. Já a máxima pode chegar aos 35 em Teresina. A umidade relativa do ar varia entre 40% e 90%. Juline Pogorzelski, o tempo e a temperatura.
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5: Bom dia para você que está chegando agora, 9h05, é manhã da Cinecista FM. Obrigado, você está na nossa audiência agora, está com a gente aqui. Bom dia para todo mundo, uma semana maravilhosa, abençoada. Vamos ao zap aqui, queremos ouvir você nessa manhã, 9h05. Alô, bom dia.
6: Eu sou aí
5: do... Oi, bom
6: São Paulo,
5: dia.
6: Há 36 anos, mas nunca esqueci minhas raízes, não. Já levei muita carta aí na rádio, na época era só carta, né? Não tinha nem celular na época, não tinha WhatsApp, não tinha nada, né? Então já levei muita carta aí pro Jota Tavares, Jair Gomes, Geraldo Batista, e entre outros, né? Já visitei a rádio faz muitos anos que eu saí daí. E depois que eu voltei aí, né, sempre eu vou a cada 2 anos, eu ainda não fui visitar a rádio, mas quando eu for, vou fazer uma visita aí e vou dar uma entrevista aí pra vocês. Tá, e já. Quero que você mande um alô lá pra minhas irmãs, meu irmão que tá aí no Sítio Urubu, acabou de sair de São Paulo, ele tá aí passeando na Paraíba, pra Ivonete, pra Maria, Josa... É pro pessoal aí, né? Minhas irmãs lá, de Valmira, que sempre tá escutando. Muita gente, a gente acaba esquecendo o nome, né?
5: Uhum. Tá joia. Denira, você tá em São Paulo, né? Tá na nossa audiência. Obrigado, Denira. Um abraço, viu? Que bom receber sua mensagem aqui. Tá bom? Um abraço para você e pra família. 96, quem está aqui com a gente? Bom dia.
7: Bom dia, Jair Gomes. Aqui é o Alberto de Pernambuco. Eu gostaria de ouvir aí as próximas músicas para oferecer a minha família, vocês aí da rádio. E todos que estiverem na sintonia, tenham um bom dia, uma boa segunda-feira, que Deus abençoe a todos nós. Valeu, meu cabaré.
5: Valeu, Robelso, um abraço, meu amigo. Uma semana abençoada para você e para toda a família aí, em Pedra Lavrada. 97, na manhã da Cinecista FM. Quem está com a gente aqui? Você do Zap Zap. Alô, bom dia.
8: Bom dia, Jair.
5: Bom
8: Jair,
5: dia.
8: Deus esteja com todos vocês aí da rádio. Vocês são um presente de Deus. Eu gostaria da música de Beto Barbosa. Vamos começar a semana com Beto Barbosa. Meu amor não vai embora não, para oferecer a todos vocês aí desta rádio, a toda a família de Chininho, Amanda, Juno, a Galega, aí de família, Guifani de família, e para todos nós curtir. Tchau, um abraço, até a tarde.
5: Obrigado, Ângela, boa tarde, bom dia, né? E até logo mais à tarde. Martinho da Vila anuncia que vai fazer sua última turnê e poucos artistas conseguiram atravessar tantas gerações mantendo a mesma conexão afetiva com o público quanto Martinho da Vila. dos maiores nomes da história do samba brasileiro, o cantor, compositor e escritor anunciou a turnê Pai e Filha, ao lado de Martinália, definida por ele como sua última grande excursão pelo país. Aos 88 anos, o artista afirma que o palco continua sendo sua motivação. Celebra a energia que recebe de quem acompanha sua trajetória há décadas. O que me move é o público. Sempre que eu vou fazer um espetáculo, eu subo no palco, sou recebido com uma energia muito boa e às vezes eu estou meio assim, meio indisposto, mas quando eu chego lá, fico elétrico, palavras do Martinho da Vila. A energia deles me energiza. E é isso aí, vou ficando mais um pouco, disse o Martinho da Vila. Bom, a série de shows marca a primeira turnê completa feita por Pai e Filha juntos. A estreia será no dia 30 de maio agora, no Vivo Rio. E a excursão prevê cerca de 30 apresentações pelo Brasil, incluindo passagens por Brasília, por São Paulo, Belo Horizonte, Salvador, Recife, Fortaleza, Campina Grande. Há ainda planos de apresentações internacionais. Martinho contou que chegou a cogitar não aceitar o projeto por causa da dimensão da turnê. Quase que eu não aceitei fazer essa turnê, porque ela é muito longa, 30 shows. Mas depois eu fiquei pensando, os shows não são seguidos, tem bastante espaço entre uns e outros. E aí eu decidi que depois não vou fazer mais grandes excursões. Bom, apesar da decisão de desacelerar as viagens longas, o sambista deixa claro que não pretende abandonar os palcos, pelo contrário, né? Ele já projeta novas apresentações em cidades específicas e até shows fora do país. Pretendo fazer shows aqui pelo Rio de Janeiro, São Paulo, Belo Horizonte e por aí. Porto Alegre, Lisboa, internacional, eu também não ia topar, mas não. Recebi um convite para Lisboa. Acho que vou aceitar porque estou com saudade de ir lá. Vai ser muito bom, comentou Martinho da Vila. 88 anos, né? Fazendo sua última turnê. Martinho, canta pra gente aqui, 9 e 10.
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9: Convite fúnebre. A família de Edgley Santos Oliveira comunica com profundo pesar o seu falecimento. Ao mesmo tempo em que convida parentes, amigos, o povo em geral para o seu velório que está sendo realizado em sua residência na rua José Domingos de Oliveira, bairro Cenecista. O sepultamento ocorrerá hoje, dia 25, 17 horas, no cemitério do bairro São José, em Picuí. Os familiares do sítio Massapê e Nova Palmeira agradecem a todos que comparecerem a esse ato de fé e solidariedade cristã.
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1: Um acidente aconteceu, gente, neste domingo agora, aqui na BR, na PB177, em Soledade, tá? E uma mulher morreu nesse acidente, 7 pessoas ficaram feridas. A vítima foi Ana Souza Alcântara, Aninha. Ela morava em Soledade, deixa 3 filhos, uma menina, 2 meninos. Informações apuradas é de que a Aninha conduzia uma motocicleta por uma estrada vicinal e, ao acessar a PB177, teria entrado na via sem observar o fluxo de veículos. Nesse momento, um carro que trafegava pela rodovia acabou colidindo com a moto. Com a força do impacto, a vítima não resistiu aos ferimentos, morreu ainda no local. As 7 vítimas que estavam em 2 carros foram encaminhadas para o Hospital de Emergência e Trauma de Campina Grande. Boletim médico aponta que os pacientes permanecem internados com quadro clínico estável. As circunstâncias do acidente deverão ser apuradas pelas autoridades competentes. O acidente foi em Soledade, aqui na PB177. Portanto, cuidado. A gente tem sempre falado aqui, quando sair de uma estrada vicinal, né, tem que ter muito cuidado, porque quando você adentra, quando você pega o asfalto, exatamente nesse asfalto vem carros em alta velocidade, né? Eles não vêm devagar. Então você precisa tomar cuidado quando sair de uma estrada de barro, estrada vicinal, para entrar na rodovia. Muito cuidado, porque caminhão, carros pequenos vêm em alta velocidade e às vezes não tem como parar nem como desviar. E aí os acidentes acontecem. Aqui são 9h26, na manhã da Cenecista FM.
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3: Aí, aqui é Neide da Vertente. Aí passamos para mim, posso ser a próxima, viu? Eu cresci a minha família aqui em Vertente. Lá em Picuí, minha filha da Leiane, minha comadre Claunice, postança minha irmã Cida, pessoal da Eja à Noite, lá nas Predeiras, Jair. E todos vocês da rádio, que tem um dia maravilhoso, com paz e saúde. Valeu, Jair.
1: É Neide. Obrigado, viu? Neide. Bom dia para você, boa semana, viu? 9h28, quem está com a gente? Bom dia.
4: Bom dia, meu amigo Jair Gomes.
1: Bom dia.
4: Juninho de Soldadinho, neto de Geraldo Buriti.
1: Tá tudo bem? Como é que você tá, meu amigo?
4: Um abraço pra minha avó Criselide, meu tio Pica-Pau, a turma lá do Urubu, né? A todos que estão ligadinhos, e pra a gente lembrar o eterno Geraldo Buriti, bota aí a música de São João Alegre com meu amigo Elino Juliano, pra gente curtir. Um abraço, meu garoto.
1: Valeu, obrigado, Júnior, obrigado. Hein? Bom dia para você, para todos no Rio Grande do Norte, na nossa audiência. 9h29, você com a gente, bom dia. Opa, bom dia.
5: Bom dia, Rádio Cenecista. Bom dia, Jair Gomes. Essa manhã é segunda-feira, de paz e felicidade. Para pedir uma linda música com Zé Vaqueiro. Coladinho. Oferecer a meu esposo Deda, por amar de todo o meu coração, a todos os familiares deles e amigos aqui nas Aroeiras de Lavrada, a Maria e Arlindo, Damião na Maria da Bezerra e todos. A gente se passagem, meus filhos, meus familiares e amigos, em Picuí.
1: Sim.
5: A meu filho menininho, minha nora Cícia, dona Maria Raiz, Rodrigo Pedreiro, esposa. E todos os meus amigos e amigas, todos do meu coração.
1: Isso.
5: Um abração da sua amiga, dona Chiquinha, de hoje e de sempre.
1: Obrigado, dona
5: Bom Chiquinha. Dia.
1: Bom dia, boa semana. Bom, gente, dono da loteria Aldeota, Alessandro Montenegro, é um dos ganhadores do prêmio de 168 milhões 170 mil da Mega Sena. Ele participou de um bolão com outros 99 apostadores que saiu vencedor. O bolão foi feito na lotérica de Montenegro, em Fortaleza. Cada aposta vencedora custou R$ 3.139,00, valor que incluiu a cota de R$ 2.325,60 e a taxa de serviços da lotérica de R$ 813,96. Pois bem, o grupo ganhou o sorteio comemorativo aos 30 anos da premiação que ocorreu ontem, domingo. Além do grupo, uma aposta simples do Rio de Janeiro levou o mesmo valor do bolão apostado no Ceará. Ninguém se conhece desse bolão. Nós iniciamos a campanha em 26 de abril e desde então estávamos oferecendo para os nossos clientes, diz Montenegro, ainda comemorando o prêmio milionário que vai cair na conta bancária. Os ganhadores estão espalhados pelo Brasil. Segundo ele, foram premiados em Manaus, em São Paulo, Rio de Janeiro, Roraima, Macapá, Minas Gerais e alguns interiores do Ceará, além de Fortaleza, e dois clientes estão fora do país, um de Dubai e um outro está em Nova York. Os números sorteados, anote aí: 03 30 33 35 45 47. 03 30 33 35 45 47. Seis acertos com duas apostas ganhadoras, uma delas do Ceará, 168 milhões 170 mil. Cinco acertos com 590 apostas ganhadoras, levando cada um R$ 13.890,02. Com quatro acertos, 37.565 apostas ganhadoras, cada um levando R$ 311,65. O próximo concurso da Mega Sena será agora, dia 26 de maio, às 21 horas. As apostas podem ser feitas até 20 horas do dia 26 de maio pelo aplicativo Loterias Caixa, pelo portal Loterias Caixa ou em qualquer lotérica do país. 9h32.

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1: Segunda-feira, 25 de maio de 2026. Este é o Giro de Notícias. Eu sou Norberto Notari e você acompanha os destaques do momento. O prazo de inscrição do Exame Nacional do Ensino Médio 2026 começa hoje e segue até as 23 horas e 59 minutos de 5 de junho. Os interessados em participar devem se inscrever exclusivamente por meio do portal enem.inep.gov.br/participante. As provas serão aplicadas em todo o país nos dias 8 e 15 de novembro. E essa é a última semana para entrega da declaração do Imposto de Renda 2026, ano base 2025. O prazo final segue até esta sexta, dia 29. De acordo com o balanço mais recente da Receita Federal, mais de 18 milhões de contribuintes ainda precisam acertar as contas com o fisco. O presidente Luiz Inácio Lula da Silva deve se reunir hoje com o presidente da Câmara, Hugo Mota, do Republicanos da Paraíba, para tratar do fim da escala de trabalho 6x1. O encontro deve focar no entendimento sobre a regra de transição para a mudança na carga horária semanal, algo que gerou um impasse nos últimos dias. Pré-candidato à presidência pelo PL, Flávio Bolsonaro, embarcou para os Estados Unidos na noite de ontem. A expectativa do senador é de ter um encontro com o presidente norte-americano Donald Trump, que pode acontecer amanhã na Casa Branca, segundo apurou a CNN. O secretário de Estado norte-americano afirmou que o acordo entre Irã, Israel e Estados Unidos pode ser concluído hoje. Marco Rubio também reforçou que Israel tem direito de se defender contra ataques e que os Estados Unidos dariam todas as chances à diplomacia antes de explorar as alternativas. Pela 17ª rodada do Brasileirão, o Cruzeiro bateu a Chapecoense por 2x1. Pelo mesmo resultado, o Atlético Paranaense passou pelo Remo em Belém. O Corinthians venceu o Atlético Mineiro por 1x0 e o Vasco perdeu em casa para o Bragantino por 3x0. Hoje tem Curitiba e Bahia. O Giro de Notícias é uma produção da Agência Rádio Web. Produção e apresentação, Norberto Notari. Trabalhos técnicos, Mário Melo.
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1: O Ministério da Educação inicia nesta segunda-feira, 25 de maio, o pagamento da terceira parcela do incentivo de frequência do programa Pé de Meia 2026. O benefício, no valor de R$ 200, é voltado a estudantes da rede pública de ensino que registraram presença em, no mínimo, 80% das aulas entre os meses de março e abril. Segundo a pasta, estudantes que tiveram suas informações escolares corrigidas pelas redes de ensino ou regularizadas poderão receber parcelas atrasadas. Bom, do incentivo matrícula 2026, depositado para quem começou o ano estudando, e do incentivo conclusão 2025, pago a quem foi aprovado ou terminou o ensino médio no ano passado. Tá? Então, os depósitos serão realizados de forma escalonada, na conta digital dos beneficiários, seguindo o mês de nascimento do aluno. O cronograma se estende até 1º de julho. Tá? Então, na tabela diz assim: nascidos em janeiro e fevereiro, recebem hoje. Nascidos em março e abril, 26 de maio, amanhã. Nascidos em maio e junho, 27 de maio, quarta-feira. Nascidos em julho e agosto, 28 de maio. Nascidos em setembro e outubro, 29 de maio. Nascidos em novembro e dezembro, recebem no dia 1º de junho, recebem na segunda-feira que vem. O Pé de Meia é uma iniciativa do governo federal que busca garantir a permanência dos jovens na escola, reduz a evasão escolar. Estimativas do MEC apontam que, desde sua criação em 2024, o programa já alcançou cerca de 6 milhões de estudantes em todo o território nacional. Somando os incentivos mensais de frequência, os depósitos anuais de poupança, o bônus de R$ 200 pela participação no Exame Nacional do Ensino Médio Enem, o montante total acumulado por um único estudante pode chegar a R$ 9.200 até o final do ciclo escolar. A seleção dos estudantes é feita de forma automática pelo Ministério da Educação, cruzando dados de matrícula com o Cadastro Único de Programas Sociais. Para ser elegível, o estudante deve cumprir requisitos: estar regularmente matriculado na rede pública de ensino, ter inscrição ativa no CadÚnico com renda familiar de até meio salário mínimo por pessoa, preenchendo a data base para o cadastro ativo é de 7 de agosto de 2026, lembrando que a atualização cadastral vale por 24 meses. Ter CPF próprio, manter frequência escolar igual ou superior a 80%, estar na faixa etária de 14 a 24 anos para o ensino médio regular ou 19 a 24 anos para a modalidade de educação de jovens e adultos, o EJA. Os estudantes e seus responsáveis podem acompanhar o status dos pagamentos, se aprovados ou rejeitados, verificar o histórico escolar e consultar as regras detalhadas na página eletrônica do estudante integrada ao site do programa Pé de Meia. O acesso é feito obrigatoriamente por meio do login e senha da plataforma gov.br. 9h44 aqui na Cerecista FM.
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1: 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Isso, vamos ao zap aqui, vamos ouvir você aqui na manhã Cinecista, você com a gente. Bom dia.
3: Bom dia, Jair Gomes.
1: Bom dia.
3: Aqui é a Sinina do bairro Cinecista.
1: Tudo bem, Sinina?
3: Hoje eu vi uma programação para pedir uma música com Marília Mendonça, Infiel, para oferecer a meu esposo, Nivaldo, a minhas três filhas, meus dois genros, a minha mãe Zefinha, a compadre Edmilson, a Régia, a Dedé e sua filhinha Maria Frei Martim, a comadre Luzinete Anilvan, a Cláudia e Damião aqui no bairro Cenecista, a minha prima Lídia e sua família no sítio Damião, a Maricô no sítio Pedreiras, a Valdeci e família no sítio Batentes, a Clécia no bairro São José e a Maria, e meus três netinhos, José Felipe, José Bento e Luna Yara, a comadre Tassiana e compadre Edinaldo, e a vocês, que você é um ótimo locutor. Então, bom dia e um bom trabalho.
1: Bom dia, obrigado, viu? Beto Barbosa canta aqui, 9h45 agora.

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1: 13 horas e 1 minuto.

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1: Estamos no ar com o programa Conversa com o Governador. É essa conversa franca e direta com o governador da Paraíba, Lucas Ribeiro. Governador, seja bem-vindo. Hoje é uma segunda-feira, dia 25 de maio de 2026. Seja bem-vindo, boa tarde.
2: Boa tarde, Luiz. Boa tarde a todos que estão nos acompanhando. Muito obrigado. Vamos para mais um programa nessa segunda-feira.
1: E nessa segunda-feira, governador, nós trazemos uma convidada especial para o nosso programa, a secretária do Turismo e do Desenvolvimento Econômico, a secretária Mariane Góes. Secretária, muito boa tarde, seja bem-vinda.
3: Muito boa tarde ao governador Lucas Ribeiro, a você, Luiz Henrique, todos os que fazem esse programa e a todos que nos escutam nesse momento.
1: A gente vai falar de uma notícia especial de hoje em Campina Grande daqui a pouco, logo depois da abertura do programa. Começa agora o programa Conversa com o Governador, hoje 1h15.
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1: Novo voo direto da Latam liga Campina Grande a Brasília e fortalece o turismo e os negócios. Governo da Paraíba lança editais do ICMS Cultural com mais de 35 milhões de reais para a cultura e o patrimônio histórico. Imagilands de 2026 é lançado em Campina Grande e reforça o calendário de grandes eventos da Paraíba. E o governo anuncia o calendário de pagamento dos servidores públicos estaduais. Esses e outros assuntos, agora aqui na Conversa com o Governador.
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1: Governador Lucas, o programa tem 37 emissoras que estão nos acompanhando, transmitindo agora o programa em toda a Paraíba, além das redes sociais, no YouTube, o programa institucional do governo do estado. Governador, eu sempre destaco que o programa tem acessibilidade, com intérprete de Libras para as pessoas surdas, e aí a gente dá acesso a todos e a todas nesse programa. Governador, o motivo de trazermos a convidada especial de hoje, a secretária do Turismo e do Desenvolvimento, é a grande notícia de Campina Grande e da Paraíba. Nos conte esse detalhe desse voo direto de Campina para Brasília, que abre mais portas da Paraíba para o turismo. Como foi esse lançamento desse voo hoje, essa chegada desses turistas hoje a Campina Grande, governador?
6: Pois é, né, Luiz? Hoje uma notícia muito boa para a Paraíba, que vem mais um voo direto. Um voo que faz a ponte aérea Campina Grande, Brasília, um voo direto, sem escalas, saindo até no horário mais conveniente, né? Porque tem alguns horários que muitos voos acontecem na madrugada
2: e esse voo especificamente ele chega em Campina Grande, como chegou hoje pela manhã, quase às 10h50, 11 horas, e partiu de volta para Brasília às 11h40, por aí, né? Então, realmente um voo muito bom e a Paraíba é que ganha, porque você ganha mais mobilidade, né? Canais e pontes aéreas abertas. É mais uma possibilidade de um voo e da gente estar interiorizando. Nós temos feito um trabalho de interiorizar, né, a nossa linha aérea, levando voos para Cajazeiras, para Patos, para Campina Grande, e esse é mais um voo. Inclusive é um marco histórico, porque a Latam nunca tinha operado no aeroporto de Campina Grande, e assim como também nunca existiu um voo Campina Grande, Brasília, né, para o destino Brasília. É a primeira vez que isso acontece. Isso é fruto de um trabalho de muito empenho do nosso governo, para tanto na parte de dialogar com as companhias aéreas, que a gente tem um trabalho constante, uma busca constante de novos voos, de melhorar e aumentar as nossas linhas aéreas, como também de renúncia fiscal, porque esse voo e esse aumento nos voos, ele só tem sido possível porque o estado tem feito acordos com as companhias aéreas através de um subsídio onde o estado isenta né, de tributação o combustível das companhias aéreas. E isso facilita, né, e como contrapartida eles aumentam o número de voos em nosso estado. E é o que tem acontecido, e a Paraíba é que ganha com isso, ganha, o voo já veio lotado, já foi também, eu encontrei lá no, na hora lá no aeroporto pessoas que já estavam embarcando, pessoas conhecidas, inclusive de toda a Paraíba, né, porque é, fica um voo acessível, fica um voo muito bom. Então é, foi um dia, um marco histórico para Campina e para a Paraíba.
1: Por isso que a secretária de Turismo e Desenvolvimento da Paraíba está aqui conosco, governador, a secretária Mariane Góes. Secretária, isso é um ponto do turismo, quer dizer, o incentivo a novos voos aqui. Mas a determinação do governo é investir, porque isso é uma indústria que traz muitos dividendos para a Paraíba. A conta é essa, secretária?
3: Com certeza. É... O governador Lucas Ribeiro e toda a equipe de governo têm feito esforços para que a gente continue nessa política de interiorização do nosso turismo, para que a gente dê oportunidades igualitárias para todo o estado. Então, você vê hoje que com a chegada do novo voo, a gente tem aí um voo direto, diário, e que não é um voo só para alta estação, é um voo que veio para ficar, para atender essa demanda de Campina Grande e de toda a Paraíba, porque Campina Grande está inserida hoje geograficamente muito num espaço muito assim, promissor, né, para que se dê essa capilaridade em relação ao acesso, um hub como Brasília, que você tem diversas conexões, então muito importante. É como o governador acabou de dizer, é um voo histórico, porque Campina nunca tinha recebido uma operação da Latam, esperamos que seja a primeira de muitas, não é, governador? E a gente vai ter aí em torno de mais de 10 mil assentos por mês com a chegada desse voo. Então, é realmente muito importante, inclusive porque também, junto com o nosso equipamento do Centro de Convenções, que em breve também o governador vai estar entregando o Teatro Shaolin. Então, a gente está na rota também dos grandes eventos. Em Imagilândia, que vocês falaram aí há pouco na abertura, a gente teve a oportunidade também de estar juntos lá, lançando esse grande evento, que ano passado já contabilizou mais de 30 mil participantes. E agora, com a chegada do teatro, vai com certeza ampliar esse número e coloca a Paraíba na rota dos grandes eventos nacionais e internacionais, porque a gente está falando aqui de um evento internacional. Então, tudo vai, vamos dizer assim, convergindo, né? Todos esses esforços, toda essa política, né? Culminando também com a questão do próprio Polo Cabo Branco, que a gente vai em breve também começar a operar com o Tauá. E a gente tem que entender, eu sempre falo que o Polo Turístico Cabo Branco tem que ser entendido como um catalisador de oportunidade. Porque sim, o turista pode até chegar por João Pessoa, mas ele vai fazer o roteiro Paraíba completo. Ele vai conseguir vir para Campina Grande, ele vai conseguir fazer as rotas das outras áreas do estado. Então, ele vai realmente fazer uma imersão nos destinos. Destino Paraíba.
1: E esse destino Paraíba, secretária, o governador tem essa visão, porque o turismo não é só Campina e João Pessoa. Eu estava vendo o cadastro do Nacional, governador, do turismo no Brasil. Nós temos mais de 150 cidades nessa rota. Como isso é possível e como o turista chega e aproveita tudo isso, secretária?
3: Pois é, eu queria até, você falou isso, e um trabalho muito forte que tem sido feito pela equipe da secretaria é a questão da inclusão das cidades, né? Hoje nós temos 157 cidades, o número acabou de ser atualizado há 2 dias atrás, no mapa do turismo. Então, só para vocês entenderem, para essas cidades terem acesso a investimentos no próprio Ministério do Turismo, ela tem que estar obrigatoriamente no mapa do turismo. E nós hoje estamos com 157 cidades nesse mapa do turismo. Então, mostra que o turismo não é feito só para Campinas e João Pessoa, o turismo é feito para todo o estado, né? Então, nós temos aí, só para vocês terem ideia, a gente está só no Centro de Convenções, que também capta esses eventos de grande porte, que eu também queria, é uma porta de entrada muito forte. A gente tem mais de 15 eventos já confirmados para esse ano acontecerem no Centro de Convenções de Campina Grande. E quando você fala do Centro de Convenções de Campina Grande, você converge o estado inteiro.
1: Sim.
3: A gente está falando de oportunidades para o estado inteiro, como o governador falou, a ampliação também do aeroporto de Patos, né, e outros segmentos que a gente tem conseguido capitalizar. Então, eu queria passar até um dado muito importante, vocês terem ideia, a gente falando ainda de voo, né, de interiorização, mais de 40% de crescimento em ofertas de assentos para junho e julho nos dois aeroportos principais aqui no nosso estado. Então, isso é enquanto a gente está indo, a maioria dos estados está cancelando e está diminuindo assentos, a Paraíba está ampliando. Então, isso é um dado muito importante para a gente entender a força do turismo e da geração de negócios aqui no nosso estado.
1: Governador Lucas Ribeiro, nós estamos há o São João já está na rua. E a grande vitrine, uma das grandes vitrines da Paraíba, é o festejo junino. Essa economia, o Estado diz assim, não, a gente prepara o ambiente. Esse ambiente está bem preparado para receber todo mundo e gerar emprego e renda para quem está aqui no Estado. Essa é a conta, governador?
2: Com certeza, Luiz. Você tem que preparar o Estado para receber bem, para trazer, fazendo infraestrutura e toda essa preparação e esse trabalho que nós temos realizado, seja de melhoria na infraestrutura, melhoria nas opções turísticas do Estado, eles são especialmente voltados para os paraibanos e paraibanas. Agora, quando o turista vem, ele vai naturalmente usufruir dessa infraestrutura, de tudo que a gente tem preparado em nosso Estado. Então, são novas vias, rodovias, são equipamentos turísticos, é o Polo Turístico Cabo Branco, por exemplo, é o São João da Paraíba aquecido, né? Até porque hoje nós vamos fazer um anúncio, hoje à tarde, do apoio para o São João da Paraíba. Então, e tudo isso somado resulta num impacto positivo para a Paraíba, fortalecendo o turismo, gerando emprego e renda.
1: Secretário Mariano Góes, hoje à tarde, como o governador já previu aqui, está planejado o anúncio dos investimentos. Os investimentos que o governo está fazendo, esses resultados estão chegando para o povo e para a economia local?
3: Com certeza, né? É prova disso. Você vê que em 2025 foram 21 milhões em promoção turística. Esse ano, com certeza, a gente deve superar esse número. E tem uma coisa muito importante que o governador tinha anunciado, acho que numa das primeiras ações dele já empossado, de fazer o maior salão de artesanato de todos os tempos aqui em Campina Grande. E, por exemplo, isso é um investimento que a gente vê crescer a cada edição, mas vai ser histórica também, assim como o voo da Latam, vai ser histórica essa 42ª edição do nosso salão, porque o salão dobrou de tamanho, governador. O salão vai para 6 mil metros quadrados.
1: Opa!
3: Investimento de 3 milhões de reais, com convênio com o Sebrae, mais de 500 expositores. Então, o maior São João do mundo vai ter também o maior salão do mundo para trazer aí toda essa capacidade, né, dos nossos artesãos e artesãs, esse talento, a gente mostrar a força também da economia criativa, que é muito importante também, essa transversalidade com vários segmentos da economia criativa, como a gastronomia, como o artesanato, que estão aí nessa simbiose com esse desenvolvimento do turismo da nossa região.
1: Mariana Góes, a secretária do Turismo e do Desenvolvimento da Paraíba. Secretária, muito grato, a gente se encontra mais tarde no grande anúncio que o governador fará, sobre os investimentos do São João, porque daqui a pouco nós vamos falar de um investimento que é muito mais importante também do que tudo isso. É o investimento nas pessoas que vão ter empréstimos, recursos, para trabalhar no período de São João. Secretário, muito obrigado, viu?
3: Eu que agradeço o convite, a atenção, e estou à disposição aí para a gente falar, quando for necessário, sobre as ações do governo dentro do turismo e do desenvolvimento econômico do nosso Estado. Muito obrigada.
1: E eu tenho um convite também, que é a semana que tem outra rodada de plenárias do Orçamento Democrático. Vamos acompanhar.
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1: E Sumé no roteiro, de Cuité, desculpa, no roteiro do Orçamento Democrático, as plenárias que vão acontecer na Paraíba. Governador, os investimentos que vão ser anunciados hoje à tarde, os investimentos para os festejos juninos, tem um destaque que o senhor pediu para salientar, que são os investimentos nas pessoas que vão trabalhar. O que é que o Empreender Paraíba está fazendo para essas pessoas que querem investir e trabalhar no período junino?
2: Sempre nesse período junino, muitas pessoas que às vezes não estão empreendendo, mas elas sempre empreendem no período junino.
1: Sim.
2: Elas vêm em busca de um capital, de um recurso para poder fazer um investimento e poder durante esse período, vender algum produto, fazer algum comércio ali que ela já tem a sua interação. E o empreender tem uma linha voltada especialmente para essas pessoas, esses comerciantes que empreendem nesse período, e todo ano a gente faz investimentos voltados para essas pessoas.
1: Por isso que nós trouxemos outro convidado especial, que é o Fabrício Feitosa, é o secretário executivo do Empreender Paraíba. Fabrício, quem são essas pessoas que hoje, a partir de hoje, recebem o seu crédito e que já estão definidos, e o que é que elas vão fazer com esse dinheiro que o governo está investindo para o São João nessas pessoas? Boa tarde.
9: Boa tarde, Luiz. Boa tarde, governador. É um prazer estar aqui com todos vocês, falando para toda a nossa Paraíba. Pois é, mais um ano aí de missão para a gente dar esse apoio aos pequenos empreendedores, aqueles que realmente fazem com que os eventos da nossa Paraíba aconteçam, né? Aqueles que realmente acolhem o turista, né? Que prestam seus serviços, e empreender por mais um ano vem fazendo essa ação de oportunidade de crédito para os barraqueiros e ambulantes daqui de Campina, do distrito de Galante também, da cidade de Teixeira. Então, são os pequenos empreendedores que, como eu falei, estão diretamente ligados ao atendimento ao turista e à população da cidade, que trabalham durante a festividade, dentro e fora do Parque do Povo aqui de Campina Grande, e que a gente vem com esse aporte de recursos para que eles possam justamente melhorar esse atendimento, comprar os seus insumos e desenvolver as suas atividades econômicas.
1: Essas pessoas são os pequenos, é o que produz algo artesanalmente ou que compra produtos para revenda. Essas pessoas, nessas oportunidades, isso rende depois? Isso tem um saldo depois?
9: Com certeza. Como o próprio governador falou, muitos desses têm apenas a oportunidade sazonal de conseguir fazer girar o seu comércio. Então, o maior São João do mundo é uma grande oportunidade para que eles possam alavancar e investir nesses pequenos negócios. Então, o pequeno empreendedor que hoje tem a oportunidade de receber o crédito adiantado antes do início das festividades e conseguir fazer a compra dos seus produtos, dos seus insumos de uma única só vez, e conseguir ter uma margem de lucro maior também, isso é importante para quem está empreendendo em atividades sazonais. Ele vai conseguir ter esse investimento, né? Vai conseguir ter um retorno muito mais rápido do que está sendo colocado na mão dele. E a dinâmica é essa, que a gente possa gerar emprego e renda através do talento e do esforço das pessoas da Paraíba, com o aporte de recursos do empreender, e que elas também vão devolver esse recurso no futuro para que elas e outras pessoas também possam ser beneficiadas.
1: Governador Lucas, eu fico enxergando aqui, como é que se pensa em grandes pontes e pensa num vendedor de din-din ou uma vendedora de bolo na festa? Como é que a gestão consegue enxergar e ter essa amplitude para as pessoas, governador?
2: É sensibilidade, Luiz. E também quando a gente faz grandes obras, como você falou, uma grande ponte, né, que é a ponte do futuro a qual você se refere, que liga Cabedelo, Lucena, essa obra, as pessoas vão passar. Quem vai utilizar são os paraibanos e paraibanas, da mesma forma que são eles que utilizam um programa como esse, que é o Empreender Paraíba, que tem transformado vidas e que eu pude presenciar e dialogar com pessoas que foram impactadas através desse programa, que melhoraram de vida, que o seu negócio cresceu, seu empreendimento teve mais investimento, e ela pôde, através desse investimento, melhorar o seu produto, melhorar as suas vendas. Então, você está sempre focado e pensando nas pessoas.
1: Fabrício Feitosa, qual é o ritmo que se dá a partir de hoje com esses recursos que vai ser distribuído, vai ser entregue às pessoas? Como é esse processo? Nos explica rapidamente.
9: Pois é, a gente já correu para cumprir todas as etapas do processo de concessão. Todos eles passaram já pela análise documental, capacitação, plano de negócio. Hoje à tarde também estaremos fazendo a assinatura de contrato de todo mundo para a nossa equipe correr e fazer o pagamento. O dinheiro está na conta de todos eles antes do início do São João.
1: Vamos então esperar às 4 da tarde esse anúncio e esse procedimento. Um abraço, Fabrício Feitosa. Obrigado pelo aceitar o nosso convite para dialogar aqui com o governador e com o povo da Paraíba. Um abraço.
9: Um abraço, agradeço a você, Luiz, a oportunidade mais uma vez do nosso governador, e estamos sempre à disposição.
1: Fabrício Feitosa é o secretário executivo do Empreender Paraíba, e a gente vai falar novamente do orçamento, para que daqui a pouco a gente tenha notícias sobre segurança hídrica e o pagamento dos servidores.
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1: Governador, quando nós falávamos agora há pouco do turismo e recebendo mensagens, como foi importante a Secretaria de Turismo e Desenvolvimento ter essa visão, desde as outras secretárias, a própria secretária Rosália Lucas, agora a secretária Mariane Góes, é uma indústria que, permita-me dizer, deu certo no Brasil e claro que deu certo na Paraíba, a indústria do turismo, né, governador?
2: Com certeza, Luiz, e esse ano nós tivemos um ano que estamos tendo, né? Um ano que simboliza muito esse trabalho da Secretaria de Desenvolvimento Econômico e Turismo, porque nós recebemos aqui a convenção da CVC no início do ano, agora em fevereiro. Essa convenção ela reuniu todos os franqueados, mais de 2 mil franqueados CVC, são aquelas pessoas que têm uma loja da CVC e que lá vende pacotes turísticos. Esse evento foi na Paraíba, essa convenção, que é o grande encontro anual deles, e inclusive o nosso governo, né, através da secretária, na época a secretária Rosália Lucas, ela que viabilizou, conseguiu, né, depois de muitas tratativas, né, trazer esse evento para cá e mostrar a Paraíba justamente para quem está vendendo pacote turístico, né? Para quem está lá num balcão e vai apresentar a uma pessoa que está interessada em fazer uma viagem, vai apresentar a ela opções de viagens. E essa pessoa, tendo a oportunidade, como eles tiveram, de conhecer a Paraíba, ela com certeza irá falar com propriedade, né, sobre o nosso destino. Então, tem sido um trabalho de estar presente em feiras de turismo no país, em buscar aumentar a nossa malha aérea, de fortalecer o polo turístico, de interiorizar as ações turísticas, né, fortalecendo roteiros regionais. Então, tem dado muito certo. E é uma área, como você bem falou, que gera muito emprego, gera muita renda.
1: Na Paraíba, 1 hora e 36 minutos.
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1: Governador, como foi o encontro do Banco Mundial com o governador da Paraíba, que veio tratar de uma das coisas que é mais essencial para a gente, que é a segurança hídrica? O Banco Mundial tem investido muito e tem acreditado no projeto de segurança hídrica da Paraíba, não é isso?
2: Exatamente, Luiz. O Banco Mundial ele tem grandes parcerias com o nosso governo, de inclusive grandes projetos, como, por exemplo, o projeto da Transparaíba, que é essa grande adutora que vai levar água para o Cariri, que é o ramal Cariri, e também para o Curimataú. Já temos água hoje em sossego, chegando em sossego, e a gente tem a expectativa de que nesse mês de junho também chegue em Picuí, através dessa grande adutora, né, que somado à tubulação da mais de 300 quilômetros de tubulação, ou seja, mais de 700 quilômetros, perdão, de tubulação, e isso prova, né, um projeto ousado, exitoso, levando as águas do São Francisco para a torneira, para a casa das pessoas, dos paraibanos e paraibanas, que inclusive estão a distâncias da transposição, mas isso não nos impediu de fazer uma grande obra como essa, que somado os dois ramais, a gente chega aí próximo a 1 bilhão em investimentos. Então mostra que a política de segurança hídrica tem sido uma prioridade constante do nosso governo.
1: Governador Lucas Ribeiro, o senhor esteve em Brasília honrosamente representando os governadores na marcha dos prefeitos, mas de lá da marcha, o senhor, depois de encontrar com prefeitos da Paraíba e do Brasil inteiro, o senhor esteve com os ministros para tratar exatamente do cuidado das pessoas que sofreram com as últimas cheias no município do Vale do Paraíba, na região litorânea. Quais foram as garantias e como o governo e o governo federal estão ainda cuidando dessas pessoas, governador?
2: Olha, Luiz, exatamente. Representei, inclusive, os governadores na abertura da marcha dos prefeitos e fiz questão de registrar que aqui na Paraíba nós temos um governo municipalista. E o que é ser um governo municipalista? É um governo que prioriza as ações nos municípios, que prioriza ações locais, e muitas vezes até abrindo mão, né, de, digamos assim, prerrogativas nossas de construir uma escola. A gente faz, por exemplo, a nossa escola e vamos além. Nós temos muitos convênios com os municípios de construção de escolas municipais, mas é o governo do estado que vai lá e constrói. As creches, são mais de 200 creches na Paraíba e inauguramos muitas na semana passada. Então é uma ação que o governo aplica o recurso e o município é quem administra esse equipamento, né? Fora tantos outros. E eu fiz questão de registrar justamente isso, que para onde você vai, em todas as cidades, em todos os lugares, as regiões, a nossa presença, a presença do governo com obras, com políticas públicas em cada município. E também, durante essa agenda em Brasília, eu pude visitar dois ministros que nós temos dialogado mais de perto, né? O ministro do Desenvolvimento Social, Wellington Dias. Tínhamos algumas pendências relacionadas às vítimas das últimas enchentes que aconteceram em nosso estado, e também com o ministro da Integração Nacional, para a gente tratar sobre alguns apoios, né, na reconstrução, na reparação de infraestrutura mesmo, nesses locais que foram atingidos, e também discutir outros temas. Por exemplo, fiz a cobrança a ele perguntando sobre o ramal Piancó da transposição, que ele me assegurou, e até fizemos uma fala juntos, que o recurso está

0: históricos da Paraíba, e lá teve o lançamento de mais um edital cultural e patrimonial do ICMS. Diga para a gente como é essa conta. O empresário investe e a Paraíba e o povo ganha com esse patrimônio histórico e também cultural da Paraíba. Conta para a gente como é esse edital, governador.
1: Esse programa é um grande sucesso, Luiz. Nós lançamos ele na semana passada. E como é que funciona, né? Já que você está perguntando. O cidadão, a pessoa que quer fazer, por exemplo, um projeto de restauração, de reforma de um prédio, de um patrimônio, um prédio que é tombado, né, que é patrimônio histórico, cultural, ele faz um projeto e apresenta ao nosso governo, que autoriza ele a fazer a captação do recurso. E aí ele vai buscar empresas do nosso estado que estão aptas a poder fazer com que o ICMS dela, que ela iria pagar ao estado, ela vai, ao invés disso, aportar nessa reforma, nessa reconstrução, nesse projeto cultural que foi apresentado e aprovado pelo governo. Então, é uma relação de ganha-ganha, onde todo mundo, e especialmente o povo da Paraíba, porque se é um patrimônio histórico, se é tombado, ele perde a sua, um pouco de sua propriedade, né? de ser de uma pessoa só. Na verdade, aquele bem é dos paraibanos e paraibanas, e por isso ele deve ser preservado. E a gente vai lá com uma ação como essa e preserva. Nesse edital que nós lançamos, está previsto agora para todo o estado, porque antes a gente começou esse projeto para preservação do Centro Histórico de João Pessoa, depois foi ampliado para os engenhos, especialmente os engenhos que ficam na região ali de Areia, de Alagoa Nova, e hoje está para todo o estado, especialmente áreas, claro, que são tombadas, né, prédios que são tombados, mas que nós conseguimos ampliar o edital, fazendo com que agora todo o estado possa participar desse programa.
0: Falando de editais, para a gente concluir a nossa conversa de hoje, dois eventos importantes. O edital com mais de 54 milhões, governador, o edital da Ciência e Tecnologia, que traz oportunidades para todos os universitários e para todos os pesquisadores no país e principalmente na Paraíba, e há o lançamento do ImagiLens, que vai ser em Campina Grande, que é um grande centro cultural, que é também um grande centro tecnológico. Essas duas coisas, edital para ciência e tecnologia e um evento da cultura pop, essas relações mudam o aspecto, o perfil de Campina Grande e da Paraíba com a questão da tecnologia e da cultura pop, governador?
1: Olha, Luiz, como eu falei durante o lançamento do ImagiLens.
0: Aqui em Campina.
1: Aqui em Campina, né? Quando você coloca em nosso estado um evento dessa magnitude, um evento internacional, você faz com que o nosso estado e faz com que, por exemplo, Campina Grande também seja uma referência no país. A gente desperta o olhar das pessoas para não apenas vir para cá, conhecer, participar do evento, mas também para outras possibilidades. Então é fundamental a gente investir em eventos, em ações como essa, porque elas realmente trazem retornos importantes para o nosso estado.
0: Para a gente concluir a conversa, hoje é dia de todos os servidores ficam aguardando a última semana do mês para o anúncio do pagamento dos servidores. A gente tem a confirmação de que o governo paga dentro do mês trabalhado, também no mês de maio, governador Lucas?
1: Com certeza, Luiz. E vamos lá para passar o calendário para todos, assim como a gente sempre faz aqui no programa, né? Na próxima quinta-feira serão os aposentados e pensionistas, né? Dia 28 de maio. E na sexta-feira, todos os demais servidores, no dia 29 de maio, vamos realizar o pagamento, injetando aí quase R$1 bilhão nas famílias e especialmente também na economia da Paraíba.
0: Governador, o anúncio de hoje à tarde, todos aguardando, porque nós estamos em Campina Grande, o programa está sendo ao vivo aqui do Escritório de Representação do Governo, e o anúncio que também vai movimentar a economia e o jeito de Campina Grande enxergar os investimentos do governo. Bom trabalho, governador, boa semana,

0: e a gente se encontra na semana nos podcasts.
1: Muito obrigado, Luiz. Desejar uma boa semana a todos que estão nos acompanhando. Que Deus abençoe. E a gente se encontra, como você falou, terça, quarta, quinta e sexta nos podcasts.
0: Um abraço a todos e todas. Muito obrigado pela audiência. E o programa Conversa com o Governador fica por aqui. Até a próxima.
2: Obrigado pela audiência. Governo do Estado.
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10: 1h50.
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2: 1:56.
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2: Oi, eu sou Fabiola Altran e estes são os destaques de início de semana. Caixa paga nesta segunda a parcela de maio para beneficiários do Bolsa Família com número de identificação social final 6. O valor mínimo é de R$ 600. Governo libera R$ 75.300.000 do auxílio reconstrução para as cidades de Juiz de Fora e Ubá, em Minas Gerais, afetadas pelas chuvas em fevereiro deste ano. Aplicativo 99 desenvolve um sistema para monitorar o comportamento de motociclistas parceiros. Por meio de sensores, será possível identificar acelerações e freadas abruptas e ultrapassagem do limite de velocidade, por exemplo. Fundação Oswaldo Cruz vai produzir um medicamento de alto custo para o tratamento da esclerose múltipla. O remédio já é fornecido pelo SUS, mas a medida vai possibilitar que mais pacientes sejam beneficiados, de acordo com a Fundação. Dois jogos encerram a rodada 12 do Brasileirão Feminino hoje. São Paulo e Santos e Corinthians e Misto. Da Rádio 2, Fabiola Altran.
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1: 2 e 2.
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1: 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A família de Edgley Santos Oliveira comunica com profundo pesar o seu falecimento, ao mesmo tempo em que convidam parentes, amigos, o povo em geral, para o seu velório, que está sendo realizado em sua residência, na rua José Domingos de Oliveira, bairro Cenecista. O sepultamento ocorrerá hoje, dia 25 de maio, às 17 horas, no cemitério do bairro São José, em Picuí. Os familiares do sítio Massapê, em Nova Palmeira, agradecem a todos que comparecerem a esse ato de fé e de solidariedade cristã.
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1: 2:22.

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1: Começam nesta segunda-feira as inscrições para o Enem 2026, a principal porta de entrada para o ensino superior no país. Os candidatos terão até o dia 5 de junho para se inscrever pela página do participante. Já as provas serão aplicadas nos dias 8 e 15 de novembro. A edição deste ano traz novidades anunciadas pelo Ministério da Educação. Entre elas, é a pré-inscrição automática para estudantes matriculados no terceiro ano do ensino médio. Nesse caso, os alunos precisarão apenas confirmar os dados e escolher a língua estrangeira da prova. Outra mudança é que o Enem volta a valer como certificado de conclusão do ensino médio para maiores de 18 anos, dependendo da nota obtida. A função havia sido retirada em 2017. Além disso, o MEC anunciou a ampliação dos locais de prova. Segundo o governo federal, cerca de 10 mil novos pontos de aplicação foram adicionados para reduzir deslocamentos e ampliar o acesso ao exame. O pagamento da taxa de inscrição poderá ser feito até dia 10 de junho. Também neste período, candidatos poderão solicitar atendimento especializado e uso do nome social. 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

0: Muito obrigado.
1: Essa marcou gerações. Quem sabe solta a voz, canta com a gente assim, ó.

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9: 2h50.
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4: Segunda-feira, 25 de maio de 2026. Esse é o Giro de Notícias. Eu sou Leno Falck e você acompanha os destaques do momento. Os trabalhadores já podem consultar o saldo do FGTS para utilizá-lo no novo Desenrola, programa de renegociação de dívidas lançado pelo governo federal. Quem aderir à iniciativa poderá usar até 20% do saldo disponível no fundo, ou R$ 1.000, prevalecendo o maior valor para quitar ou amortizar dívidas em atraso. O prazo de inscrição do Exame Nacional do Ensino Médio 2026, o Enem, começa hoje e segue até as 23 horas e 59 minutos de 5 de junho. Os interessados em participar devem se inscrever exclusivamente por meio do portal enem.inep.gov.br/participante. As provas serão aplicadas em todo o país em 8 e 15 de novembro. Encerra na sexta-feira o prazo para a declaração do Imposto de Renda 2026, ano base 2025. De acordo com o balanço mais recente da Receita Federal, mais de 18 milhões de contribuintes ainda precisam acertar as contas com o fisco. O presidente Lula passou pela primeira sessão de radioterapia preventiva em um hospital de Brasília na manhã desta segunda. O tratamento acontece após procedimento para remover uma lesão na cabeça realizado em abril. Lula deve passar por 15 sessões de radioterapia ao longo de 3 semanas. Um jogo hoje à noite encerra a 17ª rodada do Brasileirão, a penúltima antes da paralisação para a Copa do Mundo. No Paraná, no estádio Couto Pereira, o Coritiba enfrenta o Bahia a partir das 8 horas da noite. O Giro de Notícias é uma produção da Agência Rádio Web. Texto e apresentação, Leno Falck. Edição, Mário Melo.
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1: 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A família de Edigley Santos Oliveira comunica com profundo pesar o seu falecimento, ao mesmo tempo em que convidam parentes, amigos, o povo em geral, para o seu velório, que está sendo realizado em sua residência, na rua José Domingos de Oliveira, bairro Cenecista. O sepultamento ocorrerá hoje, dia 25 de maio, às 17 horas, no cemitério do bairro São José, em Picuí. Os familiares do sítio Massapê, em Nova Palmeira, agradecem a todos que comparecerem a esse ato de fé e de solidariedade cristã.
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1: O câncer de mama é o tipo mais comum entre as mulheres no Brasil, com uma estimativa de quase 74 mil novos casos, segundo o INCA, Instituto Nacional de Câncer. Isso significa que uma em cada 8 mulheres podem desenvolver câncer de mama. Com o envelhecimento e o histórico familiar da doença, o risco fica aumentado. Por isso, a doutora Fabiana MacDisse, líder do Centro de Referência em Tumores da Mama, do AC Camargo Cancer Center, faz algumas recomendações para prevenir a doença.
2: Pratique atividade física, mantenha o cuidado com o seu peso corporal. A obesidade aumenta demais risco para câncer, não só de mama, mas como de outras doenças de forma geral. Adote alimentação mais saudável. Ao invés de abrir pacotinhos, descasque as coisas que são mais naturais e evite o consumo de bebidas alcoólicas e tenha todos os seus exames sempre em dia.
1: A maioria das mulheres ainda associa o diagnóstico a um único sinal, o nódulo palpável. No entanto, o câncer de mama pode se manifestar de diversas outras formas, muitas delas pouco conhecidas e, por isso, frequentemente ignoradas. Mudanças na pele da mama, alterações no mamilo, diferenças no contorno das mamas e até inchaço no braço podem ser indicativos importantes e merecem atenção. A médica Fabiana MacDisse ressalta a relevância do diagnóstico precoce.
2: Quanto mais precoce você fizer o seu diagnóstico, maiores serão as possibilidades de um cuidado menos caro a você. E quando eu digo menos caro, não significa de questão financeira, mas sim em relação aos tratamentos que serão necessários e a todo o impacto físico, emocional que você pode ter durante o tratamento de um câncer. Diagnóstico precoce salva vidas.
1: Faça a sua mamografia a partir dos 40 anos, anualmente, ou conforme a orientação do seu médico. A detecção precoce pode aumentar as chances de cura para mais de 95%. 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
8: 15 horas e 54 minutos.
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Ao anoitecer daquele dia, o primeiro da semana, estando fechadas por medo dos judeus as portas do lugar onde os discípulos se encontravam, Jesus entrou e, pondo-se no meio deles, disse: "A paz esteja convosco." Depois dessas palavras, mostrou-lhes as mãos e o lado. Então os discípulos se alegraram por verem o Senhor. Novamente Jesus disse: "A paz esteja convosco. Como o Pai me enviou, também eu vos envio." E depois de ter dito isso, soprou sobre eles e disse: "Recebei o Espírito Santo. A quem perdoardes os pecados, eles lhe serão perdoados. A quem não os perdoardes, eles lhe serão retidos."

cristãos ouvintes, amados irmãos, amadas irmãs, como todos sabem, nós estamos hoje celebrando a solenidade de Pentecostes. Durante toda esta semana, nós vimos nas liturgias diárias Nosso Senhor Jesus Cristo prometendo o Espírito Santo, o Paráclito, aquele que viria para continuar alimentando o seu povo, a sua gente, esse povo que o próprio Jesus se ofereceu na cruz para salvá-lo. Então, vamos agora refletir com vocês justamente esta palavra que nós acabamos de ouvir. Preste bem atenção, meus queridos irmãos e queridas irmãs, para que todos entendam a mensagem que a palavra de Deus de hoje quer nos transmitir. Depois do ocorrido da paixão morte de Jesus, os discípulos se fecharam por medo. Os símbolos que o cercam mostram essa situação paralisante. Por exemplo, noite, portas fechadas, o medo que tomava conta deles. Porém, é o primeiro dia da semana. O domingo começa, neste caso, um tempo novo. A crença na ressurreição tinha dado lugar ao medo. E do medo surge o desassossego. E do medo surge a carência de paz. E Nosso Senhor Jesus Cristo, naquela noite, adentra essa situação rompendo as barreiras que o paralisam e se coloca ali no meio dos discípulos. Esse gesto de Jesus, prezado ouvinte, significa que, de agora em diante, Ele, Jesus, deve ser o centro da vida dos seus discípulos. E aqui eu afirmo para vocês, quem tem Jesus como centro de sua vida, não teme e não se fecha. Mas quem tem Jesus no centro de sua vida, corajosamente se abre para a missão. Os discípulos, corajosamente, a partir daquele dia que recebem o Espírito de Deus, se colocam na missão. Jesus, ao se colocar no meio deles, lhes deseja a paz. Ele sabe que falta paz no coração dos discípulos. Sem paz, não é possível ser discípulo nem missionário. Sem paz, não se pode continuar a missão de Jesus. Por isso, devo dizer-lhes que o primeiro desejo de Nosso Senhor

depois de ressuscitado, é que os seus discípulos tenham paz. Tenham paz. Repetimos esse gesto de Jesus em todas as celebrações eucarísticas, quando desejamos a paz uns aos outros. É o desejo de Jesus que se renova nesse gesto simbólico, mas carregado de significado teológico. Depois de desejar a paz, Jesus mostra justamente as marcas da crucificação. Por que ele mostra as marcas da crucificação? Para que eles não tenham dúvidas de que de fato é ele mesmo, Jesus, ressuscitado, que está entre eles. Hoje, prezados ouvintes, de alguma forma Jesus continua rompendo nossos isolamentos, se colocando no meio de nós, desejando a paz e mostrando-se nas marcas de nossos irmãos que sofrem. Só que nem sempre nós enxergamos. Eles, os irmãos que sofrem, eles são os clamores do crucificado, ressuscitado, que chega até nossos ouvidos, para que não nos esqueçamos da missão que ele nos confiou. Jesus, depois dessas preliminares, mostra a que veio. Sopra sobre eles o Espírito Santo. Pede que eles recebam e os envia como o Pai os enviou. Aqui, meus irmãos, se dá o Pentecoste de João, bem no dia da ressurreição de nosso Senhor Jesus Cristo, o dia do Senhor, o domingo. Essa passagem nos remete ao livro do Gênesis, quando Deus criou o homem do barro e soprou sobre ele o Espírito que lhe deu vida. Aqui nós temos, por exemplo, a nova criação. Sim, Jesus, com o sopro do Espírito Santo, recria, a palavra é essa, recria os seus discípulos para a missão. É a igreja missionária que nasce e está pronta para se expandir até os confins da terra. Por isso nós, cristãos batizados, somos convidados a dar continuidade a esta missão. Recebemos o Espírito Santo de Deus no batismo, na crisma. Enviar como o Pai o enviou significa, entre outras coisas, meus queridos ouvintes, servir na humildade, porém com coragem, servir com firmeza. Isso significa ser perseverante diante dos obstáculos e não esmorecer quando as coisas não saem como queríamos que saísse. É estar pronto para enfrentar os lobos que estão à espreita. Jesus chama, ele capacita e envia seus discípulos para a missão. Assim, temos a solenidade de Pentecostes no dia de hoje. Esta solenidade que recorda o Espírito que foi soprado sobre nós para exercermos com afinco nossa missão de batizados. Como eu gostaria, amado povo de Deus, cristãos ouvintes, que todos tivessem essa consciência. Sim, eu sou batizado, e como batizado, uma vez que recebi o Espírito Santo de Deus, devo me comprometer com a missão. Portanto, meus irmãos, nossa missão vai continuar depois da festa de hoje, que será retomada no tempo comum. Daqui em diante, vamos deixar nossa vida ser guiada pelo Espírito Santo e nos empenhar na missão dentro e fora da comunidade. Sim, porque nosso empenho missionário fará da nossa comunidade paroquial mais santa e perfeita, tendo como modelo a Santíssima Trindade,
ou seja, o Deus que é Pai, que é Filho e Espírito Santo. Esse modelo da Santíssima Trindade que será celebrada, por exemplo, no próximo domingo, se Deus quiser. Amados irmãos e minhas queridas irmãs, vamos agora dar uma parada e vamos pedir ao seu Otto que nos ofereça a primeira música de hoje como reflexão deste tema tão pertinente, tão importante que nós estamos refletindo, que é a missão de todos nós, e que estejamos abertos à ação do Espírito Santo de Deus, o mesmo Espírito Santo que Deus deu naquele primeiro dia da semana aos seus discípulos. Senhor Otto, por gentileza.

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1: Dando continuidade à nossa reflexão, recordando aos meus ouvintes que Pentecostes, essa festa, essa solenidade que hoje a Igreja celebra, é a festa do Divino, é a festa do Espírito Santo. E ao celebrarmos Pentecostes, estamos assim vendo aquela oportunidade para entender melhor uma realidade central de nossa fé. Por quê? Porque o Espírito de Deus que nos é dado em virtude de nossa fé em Jesus Cristo deve perdurar sempre em nós. Jesus glorioso manda o Espírito Santo de junto do Pai. É o que nós vimos no Evangelho de hoje. E o evangelista João, ele narra como no próprio dia da Páscoa, Jesus comunica aos apóstolos e o Espírito Santo para que exerçam o poder de perdoar os pecados. Sabe por quê, meus irmãos e irmãs? Jesus é o Cordeiro que tira o pecado do mundo, como afirma João no capítulo 1, versículo 29. E os discípulos devem continuar essa missão. Mas aqui, buscando também o evangelista Lucas, ele distingue diversos momentos. Depois de ter falado da Páscoa, da ressurreição e da ascensão de Jesus como entrada na glória, o evangelista Lucas descreve a manifestação do Espírito Santo aos 50 dias depois da Páscoa, no Pentecostes, que significa 50º dia. É, por exemplo, meus irmãos, o que fala para nós, quem for à Santa Missa, vai entender aí quando ouvir a primeira leitura de hoje dos Atos dos Apóstolos, que eu passo a ler aqui para vocês. Atos dos Apóstolos, capítulo 2, versículos do 1 ao 11. Quando chegou o dia de Pentecostes, os discípulos estavam todos reunidos no mesmo lugar. De repente, veio do céu um barulho como se fosse uma forte ventania que encheu a casa onde eles se encontravam. Então apareceram línguas como as de fogo que se repartiram e pousaram sobre cada um deles. Todos ficaram cheios do Espírito Santo e começaram a falar em outras línguas conforme o Espírito os inspirava. Moravam em Jerusalém judeus devotos de todas as nações do mundo. Quando ouviram o barulho, juntou-se a multidão e todos ficaram confusos, pois cada um ouvia os discípulos falar em sua própria língua. Cheios de espantos e admiração, diziam: esses homens que estão falando não são todos galileus? Como é que nós o escutamos na nossa própria língua? Nós que somos partos, medos e elemitas, habitantes da Mesopotâmia, da Judéia e da Capadócia, do Ponto e da Ásia, da Frígia e da Panfília, do Egito e da parte da Líbia próxima de Cirene, também romanos que aqui residem, judeus e prosélitos, cretenses e árabes, todos nós os escutamos anunciarem as maravilhas de Deus na nossa própria língua. É o que eu dizia, meus irmãos e queridas irmãs, há pouco instante. Lucas, nos Atos dos Apóstolos, descreve a manifestação do Espírito Santo, que significa exatamente todos se entendiam. Então, nesse dia em que a religião de Israel comemora o dom da lei no Monte Sinai, descem sobre os apóstolos como que línguas de fogo para que eles proclamem o Evangelho a todos os povos, representados em Jerusalém pelos romeiros daquela festa, que ouvem a proclamação cada qual em sua própria língua, conforme eu li para vocês do Atos dos Apóstolos. Então, meus irmãos, entre os primeiros cristãos, os de Corinto gostavam demais do dom das línguas, pelo qual eles podiam exclamar frases em línguas estranhas. Mas o apóstolo São Paulo os adverte de que os dons não se devem tornar fonte de desunião. Os fiéis, com sua diversidade de dons, devem completar-se como os membros de um mesmo corpo. E aí entra também o ensinamento da segunda leitura de hoje, que eu leio para vocês. A segunda leitura de hoje, que é a carta de São Paulo a 1 Coríntios, no capítulo 12, versículo 3b, depois versículo 7 e 12 a 13. Diz assim, palavras de São Paulo: irmãos, ninguém pode dizer Jesus é o Senhor a não ser no Espírito Santo. Há diversidade de dons, mas o mesmo é o Espírito. Há diversidade de ministérios, mas o mesmo é o Senhor. Há diferentes atividades, mas o mesmo Deus que realiza todas as coisas em todos. A cada um é dada a manifestação do Espírito em vista do bem comum. Como o corpo é um, embora tenha muitos membros, e como todos os membros do corpo, embora sejam muitos, formam um só corpo, assim também acontece com Cristo. De fato, todos nós, judeus ou gregos, escravos ou livres, fomos batizados no único Espírito, que formamos um único corpo e todos nós bebemos de um único Espírito. Estas palavras de São Paulo são muito esclarecedoras para podermos viver, de fato, a união com Deus, com o próximo. Então, no milagre de Pentecostes, um falava e todos entendiam. E todos entendiam, naturalmente, em sua própria língua. No dom das línguas, prezados ouvintes, ou a glossolalia, corre-se o perigo de que todos falem e ninguém entenda. Aqui eu estou recordando quando alguns se colocam para falar de língua que nem ele mesmo entende, quanto mais os outros. Por isso, Paulo prefere um falar que todos entendam. Entenderam? Paulo, o apóstolo, prefere um falar que todos entendam. Nós hoje devemos renovar o milagre de Pentecostes. De que forma, Dom do Senho? Muito simples. Falar uma língua que todos entendam. A linguagem da justiça e do amor. Esta língua todos entendem. Porque é a linguagem de Cristo. É uma língua de fogo. Aliás, o Evangelho nos lembra que a primeira finalidade do dom do Espírito é tirar o pecado do mundo. João 20, versículo 22 a 23. Para dizer aos meus ouvintes que a linguagem do Espírito é a linguagem da justiça e do amor. Por outro lado, devemos reconhecer a enorme diversidade dos dons do único corpo que é da Igreja. Somos capazes de considerar as nossas diferenças, por exemplo, pastorais, ideologias, etc, etc, somos capazes de considerar as nossas diferenças como um mútuo enriquecimento? Ah, fulano não pensa como eu penso, então está fora. Colocamos-las em comum? Os nossos dons? Tem gente que gosta, aqui, perdoe-me, a palavra é forte, de engaiolar o Espírito Santo, como se fosse só dele. Então, o diálogo, meus irmãos, o diálogo da diversidade pode ser um dom do Espírito muito atual. O acolhimento. Ah, eu não quero você no meu grupo porque você não pensa como eu penso. É bem verdade que a igreja, ela não tem dois caminhos e que cada um faz como lidar no pensamento, quer assim, não. A igreja nos mostra o caminho de Deus, a fidelidade, o amor. Mas ao mesmo tempo, nós estamos trabalhando muito, é o desejo do nosso querido Papa Leão, outrora Papa Francisco, a vivência da sinodalidade. Como seria bom se nós pudéssemos viver autenticamente a sinodalidade. Em nossa diocese, estamos vivendo a sinodalidade? A sinodalidade, meus irmãos, é dar as mãos, é trabalhar junto, é o respeito ao próximo. A sinodalidade é viver autenticamente a comunhão. Isso é sinodalidade. Uma palavra tão ouvida nos dias de hoje. Vamos dar uma paradinha. Eu peço ao Sr. Otto para colocar para nós mais uma música e em seguida eu voltarei com mais uma reflexão e, como eu sempre digo, no último bloco, no terceiro bloco, eu procuro fazer uma conclusão, inclusive para aqueles que por acaso estejam ligando o rádio agora, vai entender. E aqueles que estão nos ouvindo desde o início, certamente vai entender mais ainda, vai esclarecer, quem sabe, alguma dúvida que ficou. Senhor Otto, por gentileza, é com o senhor.

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1: Cristãos, ouvintes, meus irmãos, já estamos caminhando para o final do nosso programa. Já é o terceiro bloco, depois de termos ouvido, como sempre, a música que nos ajuda a entender o evangelho que estamos refletindo. Eu agradeço de coração a dedicação do senhor Otto e, como ele mesmo diz, Dom Ducênio, pode acreditar, é o Espírito Santo que me orienta. E

passar uma mensagem, porque nós vivemos o espírito da unidade e da missão. Quando eu falo o espírito da unidade, é que eu não transmito sozinho esta palavra. Eu tenho outras pessoas do meu lado. Por exemplo, depois de vocês ouvirem a palavra de Dom do Senho, quem sabe já a determinado momento um pouco cansado, e aí o coração diz, seria bom que ele desse uma pausazinha para nós ouvirmos a mensagem pela música. Aí entra o seu Otto justamente nos oferecendo esse descanso do nosso ouvido e essa alegria para o nosso coração. Mas eu tenho também os outros que atentamente, como por exemplo o Araújo na técnica, está aí atentamente para nada faltar, nada falhar. E temos também o nosso querido Devanilson, aquele que fica atento para que nenhuma palavra saia errada na edição. Por isso, muito obrigado. O Espírito Santo de Deus nos une para levar essa mensagem a todos os nossos irmãos e irmãs. E eu tenho certeza também que aí do outro lado existe aquela unidade quando, por exemplo, o Dom do Senhor diz, eu quero que vocês me ajudem a evangelizar. De que forma? Divulgando o programa Hora Católica. Porque se você gosta de ouvir a palavra de Deus, se essa palavra lhe faz bem, não fique só para você, porque você não é egoísta. Você também quer que outros escutem, como eu estou aqui desejoso que todos escutem, para que a palavra de Deus faça a sua obra na sua vida. Então, dentro da concepção, voltando aqui à nossa reflexão, dentro dessa concepção própria do Evangelho de João, há uma estreita unidade entre morte de Jesus, sua ressurreição e Pentecostes. Estou aqui fazendo o resumo. Poder-se-ia dizer que a exaltação do Cristo na cruz e na glória é a fonte da qual jorra o Espírito que ele entrega à Igreja. Sim, Jesus volta para junto do Pai, mas o Espírito Santo continua na Igreja. Pentecostes, prezados ouvintes, é o mistério pascal levado à plenitude de sua realização. Pentecostes é a manifestação concreta e abundante do Espírito do ressuscitado, que faz com que as maravilhas de Deus sejam proclamadas a todos os povos. O Espírito Santo transforma o mundo em nova criação. Criação libertada pelo pecado e marcada pelo dom da paz. Por isso, nas nossas igrejas hoje, a liturgia apresenta o grande protagonista da celebração de hoje, Pentecostes, sobretudo como espírito da unidade e da missão. É o que nosso Senhor Jesus Cristo quer de mim e de você, meu irmão, que me escuta, que vivamos a unidade, mas que não fiquemos de braços cruzados. A missão continua. Por um lado, o Consolador, que é o Espírito, é o princípio invisível da unidade. É ele quem supera as divisões e fragmentações. É o Espírito Santo que dá serenidade aos corações, solidifica-os na alegria da comunhão com o Pai e com o Filho. Olha, meus irmãos, o Espírito é a alma da unidade da Igreja. Eu disse, o Espírito é a alma da unidade da Igreja e faz desta unidade sinal, instrumento e profecia da unidade do mundo. Fazendo essa afirmação, eu faço aqui uma pergunta, uma interrogação. Será que o Espírito de Deus está feliz por ver tantas desuniões entre os cristãos? Será? Cada um se afirmando porque a minha igreja é a melhor? Cada um tendo

seu próprio Cristo, como se fosse vários, a sua própria doutrina, eu acho que estamos negando o Espírito Santo até mesmo sem sabermos. Quando esta desunião, esta divisão, ela cresce. Então, o Espírito, repito, é a alma da unidade da Igreja e faz desta unidade sinal, instrumento e profecia da unidade do mundo. Ao contrário de Babel, onde houve a dispersão e a confusão, Pentecostes é fermento de comunhão, é princípio de convergência. Por um lado, o Espírito suscita a riqueza dos dons e dos ministérios, os mais diversos, e nos impele a viver a vida nova dos ressuscitados como serviço e missão. Ou seja, entendam, cada um recebe o dom de manifestar o Espírito em vista do bem comum. Como? Como dom do Senhor, respeitando a pluralidade e concedendo a cada um carismas diferentes. O Espírito, prezados, é força, força para o testemunho. O Espírito é energia para o compromisso missionário. E para a Igreja, abraçar a missão consiste, sobretudo, em ser instrumento do amor do Pai, ser portadora da paz de Cristo e sinal de reconciliação através do perdão dos pecados e do anúncio do Evangelho da Misericórdia. Isso não é difícil entender. Por isso, eu quero concluir dizendo aos meus irmãos, para que vocês entendam realmente o significado da festa de hoje. Pentecostes é o reavivamento da presença do Espírito que recebemos como dom de Deus, principalmente no sacramento da Crisma. Assim, reanimados e fortalecidos, seremos fecundos na gestação do Reino de Deus no meio da humanidade, levando à consumação a vida nova que o Espírito nos comunica. E aqui eu quero dizer a vocês que me ouvem, celebrar Pentecostes é renovar a certeza de que o Espírito existe e age em todos os lugares. Dom do Senhor, como é que eu posso celebrar o Pentecostes da melhor maneira possível? Vá à Santa Missa. Vá à Santa Missa. Isso mesmo. O Espírito existe e age em todos os lugares, mas principalmente neste momento em que nós nos reabastecemos de Deus. O Espírito age antes de nós, melhor que nós e mais do que nós. Importa sermos dóceis aos seus apelos e deixarmos-nos conduzir pelo seu sopro renovador. Santo Espírito de Deus, renova-nos. Santo Espírito de Deus, mude o meu, o seu, o coração de todos. Senhor Otto, por favor, mais uma música.

Cristãos, meus ouvintes, retornando agora para passar a minha agenda para vocês. Na terça-feira, dia 26, às 19 horas, eu tenho missa e crisma na paróquia de Nossa Senhora do Rosário. Meu abraço aí ao Padre Hermes, seus paroquianos, também ao Padre Tobias. E quarta-feira, eu começo a visita pastoral na paróquia de Nossa Senhora das Dores e São Lucas, no Estreito. Então vai de quarta-feira, dia 27, até o próximo domingo, dia 31. Encerramento da visita nesta querida paróquia de Nossa Senhora das Dores e São Lucas, no Estreito. Eu peço as orações para que a nossa visita seja, de fato, uma visita proveitosa e que sirva de crescimento para esta comunidade. Por hoje é só. Desejando a todos um feliz semana que se inicia de paz. Até amanhã com o programa Bom Dia Irmãos. E até de hoje a 8 com mais um programa Hora Católica. Fique com Deus. Em nome do Pai, e do Filho e do Espírito Santo. Amém.

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2: Dezenove horas, em ponto.

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1: Obrigada, Aquiles. Comunica aos demais vereadores que a ata da última sessão ordinária foi enviada via e-mail aos mesmos. A ata se encontra em discussão e em votação. Registro a presença do vereador Inácio. Boa noite, Inácio. Boa noite.

0: Tem canela e o quê?
1: Ah, tá. Deu probleminha aqui no sistema. Peço para que os mesmos votem novamente. Pronto, atualizou. Ata aprovada. Convido o segundo secretário, vereador Robinho Ferreira, para fazer a leitura das correspondências recebidas e expedidas.
2: Boa noite, senhora presidente e os demais vereadores aqui presentes. Tata, que se encontra aqui nessa casa, o Elton, aos servidores. Ofício número 44/2026, que é o Municipal de Picuí, em certeza, senhora Guia, Maria da Guia Lucena, Secretária Municipal de Educação, Cultura e Desporto. Assunto: indicação de representantes para a Comissão Gestora do Plano Municipal de Educação. Senhora secretária, cumprimentando cordialmente, venho por meio deste encaminhar a indicação dos representantes do Poder Legislativo para compor a Comissão Gestora do Plano Municipal de Educação do município de Picuí, conforme solicitado. Ficam indicados os seguintes representantes: titular, Antônio Assunção Henriques; suplente, Rinaldo Robson Santos Ferreira. Os representantes acima mencionados estarão à disposição para contribuir com os trabalhos, discussões e acompanhamento das ações relacionadas ao Plano Municipal de Educação, visando o fortalecimento das políticas públicas educacionais no município. Sem mais para o momento, renovamos votos de estima e consideração. Atenciosamente, José Cecília Costa Dantas, presidente. Ofício 043, Câmara Municipal de Picuí, 12 de maio de 2026. Excelentíssimo senhor José Ranieri Santos Ferreira, prefeito constitucional de Picuí. Assunto: encaminhamento de matérias aprovadas. Senhor prefeito, com os cumprimentos iniciais, estamos enviando em anexo cópia da pauta de votação e das matérias aprovadas na sessão ordinária realizada em 11/5/2026 para conhecimento de Vossa Excelência. Aproveito a oportunidade para renovar protesto de estima, elevado respeito e consideração. Atenciosamente, José Uma Cecília Costa Dantas, presidente. Feita a leitura, senhora presidente.
1: Obrigada, vereador Robinho. Registro a presença do vereador José Burguesa e
2: Jean Barros.
1: Jean Barros. Também quero aqui justificar a falta da vereadora Maria de Nova Dantas, que por motivo de saúde ela não pôde comparecer à sessão de hoje. Declaro aberto o expediente e convido o primeiro secretário, Antônio Assunção Henriques, para fazer a apresentação das proposituras das senhoras e senhores vereadores para esta sessão.
3: Boa noite a todos e a todas mais uma vez. Expediente. Requerimento de número 4/2026, de autoria do vereador Adailton Ferreira de Lima, solicita do chefe do Poder Executivo Municipal a instalação de um busto de Dumas Rally Mahomed no estado Amauri Salles de Melo. Requerimento de número 05/2026, de autoria da vereadora Sabrina Caroline, solicita ao chefe do Poder Executivo Municipal a aquisição de equipamento da terceira idade, AT, na lateral da pista de caminhada do campo de futebol Amauri Salles de Melo, localizada no município de Picuí. Requerimento de número 06/2026, de autoria da vereadora Sabrina Caroline, solicita ao chefe do Poder Executivo Municipal, por meio da Secretaria de Educação, a disponibilização de transporte escolar no horário de meio-dia, partindo da cidade de Picuí com destino a Cuité. Requerimento de número 14/2026, de autoria do vereador José Adriano Bento, solicita ao Poder Executivo Municipal a cobertura do pátio e a pavimentação do piso em blocos em cimento da Escola Pedro Henriques da Costa, localizada no bairro São José. Requerimento de número 14/2026, de autoria da vereadora Josema Cecília da Costa, solicita do chefe do Poder Executivo Municipal a construção de um muro de arrimo na rua Francisco das Chagas Dantas, localizadas no centro da cidade de Picuí. Requerimento de número 15/2026, de autoria do vereador José Adriano, solicita do Poder Executivo Municipal a realização de serviços de reparos gerais e reforma na praça localizada na rua Antônio Firmino de Macedo, localizado no bairro Limeira desta cidade. Requerimento de número 16/2026, de autoria da vereadora Keiles Lucena de Macedo, solicita à Secretaria Municipal de Saúde de Picuí a adesão do serviço de um centro de atenção psicossocial de álcool e outras drogas 24 horas, CAPS AD3, para o município de Picuí e da outras providências. Requerimento de número 16/2026, de autoria do vereador Antônio Carlos Gomes de Araújo, solicita ao Poder Executivo Municipal o rebaixamento da rua Francisco Martiniano das Chagas, localizada no bairro Monte Santo, em Picuí, Paraíba. Projeto de lei do Executivo de número 20/2026, de autoria do Poder Executivo Municipal, autoriza o Poder Executivo Municipal a fazer doação de imóveis aos moradores do bairro Senecista, na rua que especifica e dá outras providências. Projeto de lei do Executivo de número 21/2026, de autoria do Poder Executivo Municipal, autoriza a abertura de crédito adicional especial no âmbito do Poder Executivo, no limite de até R$ 3.872.000, para fins a seguir especificados e da outras providências. Projeto de lei legislativo de número 01/2026, de autoria do vereador Antônio Carlos Gomes de Araújo, autoriza o Poder Executivo Municipal a denominar a praça de nossa cidade de Ronaldo de Freitas e da outras providências. Projeto de lei legislativo de número 005/2026, de autoria da vereadora Keiles Lucena de Macedo, autoriza o Poder Executivo Municipal a denominar Central Municipal de Velório, Memória e Acolhimento e da outras providências. Feita a leitura, senhora presidente.
1: Obrigado, vereador Toninho. Algum vereador deseja apresentar requerimento verbal? Vereador Jean Barros.
4: Boa noite, vereadores, vereadoras, todos que estão nos acompanhando também pelas redes sociais, pela Rádio Senecista. Requerimento verbal do nosso gabinete. A ementa solicita do Poder Executivo Municipal que possa enviar um projeto de lei para essa casa, ampliando a licença paternidade dos servidores públicos aqui do nosso município, com base em legislação federal que está tramitando no Congresso Nacional, senhora presidente. E a justificativa eu enviarei no decorrer da semana. Muito obrigado.
1: Com a palavra, vereador Antônio Assunção Henriques.
3: Requerimento verbal, solicito do Poder Executivo Municipal a instalação de um parque infantil ali na Praça Getúlio Vargas, né? Já está precisando de ser renovado aquele parque ali. E a justificativa encaminha à Secretaria da Casa. E o segundo requerimento verbal, solicito do Poder Executivo Municipal a reposição de lâmpadas nas comunidades rurais Boa Sorte, Serraria, Sombrio, Bernardino e Senec. Obrigado, senhora presidente.
1: Mais algum vereador deseja apresentar requerimentos verbais? Como nenhum vereador deseja apresentar requerimento, declaro encerrado o expediente e aberto o tema livre. Convido a senhora Raíssa, é de Souza. 10 minutos, Raia. Tabata.
5: Boa noite, senhores vereadores que se fazem presente nessa casa. Eu me chamo Tabata Raíssa, eu sou a mãe de Maria Esperança e hoje eu venho falar da saúde, né? É, eu sou a prova viva de aqui na Paraíba, especificamente na minha cidade, Picuí. A vida se tornou uma sentença de pobreza e invisibilidade, principalmente para nós, mães de filhos com necessidades especiais graves, como a minha filha Maria Esperança. Eu abri mão de tudo com ela, da minha vida e do meu sono, da minha saúde mental e da minha vida própria, identidade. Já pensei em desistir, sim, já pensei em ir embora daqui de Picuí e em sumir. Eu não aguento mais, porque o peso maior que eu passo e carrego sozinha, hoje eu estou doente, adoecida por tanta injustiça. E venho aqui pedir socorro a vocês, vereadores, porque já não tenho mais força para lutar só, porque eu estou lutando sozinha. Eu não tenho condições de trabalhar. Se saio para trabalhar, é considerado abandono de incapaz. Eu posso perder a guarda da minha filha, mas se eu fico em casa, sou condenada à miséria, tendo que me humilhar para conseguir o mínimo que ela precisa. Maria está em crise e a todo momento não existe lugar, serviço ou atendimento que resolva nossos problemas. As marcações de consulta, que não deveria demorar meses, demora anos. Inclusive, uma consulta de Maria Esperança saiu agora, depois de 6 meses. Quando deveria ser atendido na hora, com passagem livre, prioridade absoluta. Onde deveria haver suporte, existe esperança. Onde deveria haver ajuda, existe abandono. Em caso de emergência ou até mesmo para ter um atendimento devido, somos obrigados a nos humilhar, brigar e implorar. Por tudo, por pura negligência e descaso público. Como acontece com Maria. Perdemos um exame importantíssimo que custava R$15.000. Simplesmente porque não havia médico no hospital regional da minha cidade. Dinheiro jogado fora, oportunidade perdida. A nossa saúde, o nosso direito jogado no lixo. Por falta de estrutura e compromisso de quem deveria cuidar de nós. Eu me virei terapeuta, virei advogada, virei enfermeira, professora, cuidadora. Tudo isso sem diploma. Sem treinamento, sem direito, descaso sem direito, adoecer. Porque se eu adoecer, Maria morre. Se eu cair, ela cai junto comigo. Ela não vai sobreviver. O governo que deveria ser a proteção se tornou motivo de vergonha e humilhação. Existe programa Batudo para todas as áreas, para todo tipo de pessoa. Mas para nós, mãe atípica, não temos direito nem ao programa do absorvente. Nada chega até nós. O sistema que feito para manter no chão obrigada é implorar, é humilhação por direitos que já é nosso por lei. Eu não sou guerreira, eu estou cansada e exausta, sobrecarregada e sozinha. Guerreira é quem tem arma, quem tem condições, quem tem apoio. Eu não tenho nada disso. Eu só tenho a minha filha e a obrigação de cuidar dela, mesmo quando estou doente. É preciso cuidado. Vejo nossos vereadores e políticos brigando por coisas pequenas, por cargos, por poder, enquanto famílias como a minha definham no abandono, porque não briga por nós. Ou seja, por que vocês não brigam por nós? Porque não cria projetos e leis, políticas públicas, que nos tirem dessa invisibilidade. Porque eu não garanto, o atendimento prioritário, suporte financeiro, ajudas e cuidados, condições mínimas para que nós não precisamos escolher entre viver e cuidar dos nossos filhos. Eu faço campanha, vendo brechó, me viro de mil formas. Não porque eu quero, mas por necessidade. Para tentar equilibrar as contas enquanto fico acordada, vigiando o sono e agitado da minha filha. Já chegou até a cair, né? Enquanto essa semana mesmo, Maria Esperança caiu no segundo que eu dei um vacilo de cochilo, porque eu estou cansada. Enquanto políticas públicas de verdade não chegam, eu sigo em pé, porque se eu parar, ninguém vai alimentar a Maria, ninguém vai dar o remédio, ninguém vai dar o cuidado dela. Nenhum discurso bonito vai apagar a fome e o sofrimento que nós vivemos. Meu nome é Tabata Raíssa, mãe de Maria Esperança, e eu não vou aceitar a sentença de invisibilidade que tentam me impor. Enquanto isso, eu existo. Ninguém vai me calar. Diagnóstico da minha filha não é e nunca será o destino. Chega de promessa. Queremos direito de políticas públicas e ações concretas. Boa noite e muito obrigada a todos.
1: Tabata. Quantos anos tem sua filha?
5: 8 anos.
1: 8 anos, semana. Eu fico surpresa, porque o que a gente escuta na rádio é que Picuí está muito bem representado na política de saúde pública. Dinheiro não falta, né? Dinheiro não falta. E, principalmente, as crianças atípicas, né? O que a gente sabe é que o município está dando um grande suporte a essas crianças, a essas mães, que a gente sabe, graças a Deus, eu nunca passei pelo que você está passando, mas a gente vê no dia a dia e sabe o quanto é sofrido a vida de uma mãe atípica.
5: Com certeza.
1: Agora, fico triste em saber que dentro de Picuí, onde a gente escuta todos os dias que a saúde pública, as políticas públicas de direito da criança e do adolescente, principalmente das crianças atípicas, são seguidas como manda a lei. E a gente chega e vê você hoje fazendo um relato desse. Semana passada teve aqui uma mãe, veio pedir uma ajuda a mim, para o que fazer, que um filho dela foi agredido na escola, uma criança também é atípica, e foi agredida, trouxe laudo. Eu disse, a única coisa que você deve fazer, vá para o Conselho Tutelar, Ministério Público, mostra, fazia 8 dias que essa criança tinha sido agredida na escola. E ela ainda estava com a marca nos braços. Então, a gente fica triste. E a gente pede, você, aqueles que é da educação, que possa falar com a secretária de educação, ver o que está acontecendo. Né? Se for por falta de cuidadores, mande o prefeito, mande mais uma lei para cá, aumentando o número de cuidadores, que a gente está pronto para votar. O que a gente não aceita, o que a gente não vai querer, é que uma mãe chegue, como a mãe chegou com a criança aqui, revoltada, porque é um cuidador para 3 crianças atípica nessa escola. Então, por mais que esse cuidador queira dar o melhor de si, não tem condição. Então, eu acho que o município tem que ver isso aí, a Secretaria de Educação tem que ver isso aí, aumentar os números de cuidadores e, quando parte para a saúde, o seu relato aqui nos envergonha e deixa a gente indignado. Porque, pelo que você está dizendo, e o que a gente escuta todos os dias na rádio, no programa do prefeito, é que a saúde de Picuí está muito bem obrigada e que essas crianças atípicas estão tendo um atendimento como manda a lei do nosso país.
5: Porque o que eu tenho hoje, eu não sei se vocês conhecem, eu tenho um programa na minha casa chamado Home Care. Eu tenho uma UTI domiciliar. Eu não consegui, por conta de prefeitura, por conta de ajuda de vereador, paguei advogados. Foi luta durante 7 anos e hoje eu tenho uma UTI domiciliar na minha casa. Então, eu estou pedindo o básico. O básico. Você tem noção de uma mãe conseguir um exame de R$15.000? Eu não fui para a justiça, não fui. O médico se comoveu e colocou a Maria num programa e eu perdi um exame de R$15.000 que poderia fechar um diagnóstico da minha filha. Entendesse? Então, assim, para mim, como mãe de Maria Esperança, é difícil.
1: Aí você precisava só da requisição desse médico?
5: Não, eu precisava de um UTI móvel. Nesse dia que aconteceu, estava tudo programado, a solicitação, porque assim, vai uma solicitação minha, eu recebo a solicitação, mando para o Home Care. O Home Care manda para o Estado, que é o NAD, e o Estado transfere para o hospital da minha cidade, que tem um coração paraibano. Eu não sei se a senhora é ciente, só existe a minha filha com essa gravidade de UTI aqui na minha cidade. Quem convido aos vereadores e até a minha casa, quem quiser conhecê-la, né? Porque em 8 anos, nunca prefeito nem secretário, ninguém foi na minha casa conhecer a minha filha. Eu acho que poucos conhecem a minha filha aqui. Assim, eu vou lá ver a minha filha. Então, essa regulação estava abordada. Foram muitos dias, essa regulação, desde o dia 8. Então, no dia 20, às 18h30, foi recebida uma mensagem que Maria Esperança precisava estar às 7 horas da manhã, né? Às 18h30. Às 11 horas da noite, eu recebi uma ligação que não teria médico, depois disseram que teria médico, mas o médico que teria disponível só iria até Campina Grande e de lá entrava numa outra coisa. Por quê? E só iria sair às 5 horas da manhã. Como é, Edinalva, que eu, com uma criança cheia de aparelhos, minha filha vive entubada dentro de casa, ia colocar uma criança numa USA, chegar lá em Campina, transferir para outra USA e só sair às 7h30, que o exame de João Pessoa era às 7 horas da manhã. Eu não é um desculpa a expressão, não é um exame que eu encontro na esquina, não. Entendeu? Não examina, porque eu não tenho ajuda de ninguém. Quando eu vejo que eu procuro areia nos pés e não acho, eu faço campanha, que não é feio pedir, não. Mas eu preciso que a minha filha seja vista. E seja vista no posicionamento dela, da gravidade. Existem várias mães, existem várias crianças. Mas eu acho que no nosso município só existe Maria Esperança na gravidade dela. A senhora tem noção que a minha filha é um cuidado paliativo? A senhora tem noção que eu vou dormir com travesseiro, que eu posso, que ela pode parar? Agora eu estou aqui. Mas eu já tenho minha filha com 40 graus de febre, que qualquer hora ela pode adoecer. Sabe o que é que eu fico mais triste? Porque todo mundo aqui me conhece, principalmente os médicos dos hospitais. Todos me conhecem. Aí quer dizer que um negócio que estava alinhado já, não tem um médico para ir. E nesse mesmo dia, um dia antes, né, que minha Maria tinha caído da cama. E deixando claro, o que eu tenho dentro de casa foi mérito meu. Mérito meu. Aparelhos, camas, médicos, fisioterapeuta foi mérito meu. Não foi politicagem, não foi prefeitura, não foi nada. Tenho ajuda, sim, da prefeitura. Chego lá, peço. Graças a Deus, é muito acessível. Depois da mudança do secretário de saúde, que melhorou muito. O que estou reivindicando aqui, a falta de empatia social do Hospital Regional da minha cidade. Principalmente que os médicos todos conhecem a minha situação.
0: A reeducação dela foi pelo hospital, né?
5: Estado, foi. Estado. Foi Estado pelo Estado. Mas eu preciso de ajuda. Foi COFI, só que, infelizmente, temos uma pessoa responsável lá, e a pessoa responsável que atribui ao médico. Sim, é a mesma coisa, eu chegar aqui e dizer, Robinho, você tem que ir para tal canto, e fulano, você tem que ir para tal canto. Aí fica uma situação de uma manhã, 11 horas da noite, com tudo pronto, para poder fazer um exame de alto custo.
1: E o hospital foi informado antes?
5: Sim, sim, senhora. Sim, foi informado um dia antes, às 18h30.
1: Foi uma negligência muito grande. E, infelizmente...
5: Infelizmente, que se eu tivesse uma ambulância na porta, ou se eu pudesse usar a ambulância do município, que não seja dentro da minha cidade, porque dentro da minha cidade eu utilizo a ambulância do município. Graças a Deus, nessa parte eu sou muito bem assistida. Na hora que eu chamo, a ambulância vai. A Eliângela não me deixa desejar. Nessa parte é de extrema urgência. Mas se eu tivesse... Se minha filha fosse uma paciente que pudesse andar... E de carro ou de outra coisa, eu não estaria perdido, teria perdido, não. Mas, infelizmente, a minha filha é uma paciente grave e precisa de cuidados médicos, precisa de uma equipe multi que leve ela.
0: UTI,
5: minha filha só anda de UTI móvel.
0: E a parte... Ah, não, tem dois tipos, né?
5: Tem uma USA e tem uma básica.
0: A dela é a USA.
5: O que ela usa é só USA.
1: Aí, essa consulta, você pergunta como...
5: Muitas provas do que aconteceu, da situação que aconteceu, com muitas provas, conversei com o serviço social de lá e eles reagendaram para o dia 19 do 6. Coisa que dia 19 do 6 eu poderia já estar com um fechamento de um novo pró-diagnóstico da minha filha diante da situação que ela tem várias outras síndromes. Porque colocaram uma síndrome nela, mas os médicos geneticistas acham que ela tem outros problemas.
6: Oi. Oi.
7: Amanhã vai ter o hospital vai ter um problema de revisão de energia e não vai ter o problema dela, bicho. Ela tá lá. Ela é uma situação altamente. Eu fiquei abismado, cara. Quando eu vistei ela, minha vizinha, assim, eu sempre tô lá. Tem coisa que é de cortar o coração.
5: É porque,
7: sabe?
5: Infelizmente, tem gente que não sabe o que é urgência e o que é emergência. Não. E prioridade, que infelizmente.
7: Mas
5: a nossa
7: vai
5: regulação
7: ela pra Campina Grande,
5: em modo geral não sabe o que é
7: todo
5: prioridade.
7: Jeito, ou por um quanto por outro.
5: Obrigada, gente. Uma boa noite.
7: Ela
5: morre.
1: Que eles escrita para 10 minutos na tribuna.

Boa noite. Em nome de Tabata, gostaria de acolher todos e todas nessa noite. Dizer que, politicamente, a causa ela é de uma estrutura a nível nacional. A questão da política de inclusão ela é histórica. Nós sabemos que nós avançamos e, quando a gente vê a nossa vida, a gente percebe isso na nossa história, né? Na nossa história de vida, no que diz respeito à invisibilidade da inclusão. Se a gente for pegar a nossa infância, eu tenho dentro da minha vida a exemplo de um tio que morreu com paralisia dentro de casa. Dos 14 filhos da minha avó, só se criaram 12. Então, a inclusão, de fato, ela tem dado passos. E hoje nós chegamos em 2026 e, graças a Deus, a constante luta do movimento democrático de direito, das vozes que são colocadas por direito, as crianças que muitas vezes ficaram na invisibilidade, graças a Deus, por esse acesso aos poderes constituídos, se deu o direito. E aí Tabata fala realmente daquilo que a gente vê no dia a dia, né? Primeiro, ela traz a conquista do trabalho de UTI dentro de casa, que ela conquistou através do judiciário, que de fato é uma camada de alta complexidade. O poder municipal, ele não vai fazer essa intervenção nem com o vereador, não adianta ganhar isso como voto. Nenhum vereador vai trazer um serviço de UTI dentro de uma casa de um paciente, seja ele criança, idoso, se não for no poder de justiça, porque alta complexidade, e alta complexidade é Estado, né? E eu fiquei, assim, aliviada, Tabata, pela sua fala reconhecedora. Eu te conheço há muito tempo. E quando você cai, eu também estou do seu lado para levantar em muitas coisas. Conheço do tempo de ser adolescente. E na sua trajetória é visível, todo mundo de Picuí sabe da sua história, sabe da sua conquista, desde o benefício do BPC, que também é a nível de União, mas o dever de casa do município não faltou recurso nesse sentido. E eu fico muito feliz do seu reconhecimento, né? Ao tempo que já faço uma orientação, porque não adianta aqui dizer assim: vereador, lute, o caminho não é esse. Eu não posso personificar uma luta pessoal de criança e adolescente, se não me cabe como vereadora. Cabe a questão política nacional, a política estadual, a política municipal, no parâmetro legislativo. O encaminhamento deste caso, de modo particular, porque a gente tem que ouvir as duas opiniões, e aí é o direito de ambas as partes, seria: quem responde hoje pelo regional é um diretor. E o diretor, ele tem realmente como responder às suas acusações. Quais seriam os caminhos? Não deixa de ser o conselho tutelar mesmo, porque nós estamos falando de uma criança, e o Ministério Público. Não tem outros caminhos. Não vamos aqui pensar em inventar uma roda de vereador, pegar você no braço, ou qualquer um de nós aqui. Não, Tato, eu vou com você no Ministério Público. Não precisa. É o seu direito, o direito da sua filha. Essa mesma carta que você leu aqui, você vai colocar nos autos, lá do Conselho Tutelar, anexar ao Ministério Público também, e à Defensoria Pública. Você tem três caminhos de justiça para seguir. O primeiro, realmente, em relação à criança, é Conselho Tutelar, Ministério Público e Defensoria Pública, que também nós temos no Poder Judiciário. Então, é três. E também a própria delegacia, que você pode, anexo ao seu texto, fazer um BO, que aí também o hospital vai responder judicialmente e fazer com que, se houve negligência, seja apurado. Então, estou colocando de forma muito, sem politizar sua dor, porque não adianta aqui eu dizer: não, Tabata, então vamos aqui nos unir e vamos acompanhá-la ao Ministério Público. Não é dessa forma. É o seu direito, é individual, e você pode acessar como você acessou todos os demais quando você conquista. Porque direito é assim mesmo. A gente tem que dar voz, a gente tem que falar e buscar. E eu acolho muito sua fala, porque eu sei que é verdadeira, no sentido
das suas dores como mãe e tenho empatia. E aproveito a fala também da presidente Joselma quando tratou aqui de um caso que eu desconheço, na verdade. Se eu disser que eu tenho conhecimento, eu não tenho. Então, eu não vou. E se eu tivesse, eu também não traria para a tribuna. Eu já falei isso em muitos momentos como orientadora educacional, que eu não gosto de confundir meus papéis aqui, mas tudo que se trata de criança e adolescente, a gente precisa muito ter cuidado de não expor. Né? Eu já tive audiências com o promotor e já tive essa orientação que dentro desta casa, como vereadora, eu não posso trazer casos de criança para cá. Porque aí todos os casos de criança e adolescente é segredo de justiça. Então, às vezes, eu já tive aqui situações de colocar sempre essa questão da secretária da Educação, que eu gostaria aqui de aproveitar a palavra, que sexta-feira a secretária da Educação perdeu um irmão. Sexta-feira. Maria da Águia Lucena, de infarto. Meu tio, né, Sebastião, lá de São Paulo, e ela está de luto ainda. Então, gostaria aqui de expressar também sentimentos à guia, Maria da Guia, por ter perdido seu irmão. E essa questão, justamente, de casos. Essa casa também, muitas vezes, as pessoas podem sim nos procurar de falar de alguma violação de direito. Ou gostaria de dizer, de uma suposta, porque tudo tem dois lados e tem que ser apurado. Então, se tem alguém que fala também, ou de uma fatalidade, porque quem trabalha no chão da escola, sabe que criança é extremamente desafiante. Então, o que está acontecendo, ouvir os lados. Né? Porque eu confesso a vocês que eu tenho muito respeito pelos profissionais de educação no que tange à educação de Picuí. Em todos. Eu trabalho em 3 escolas e sei como já tivemos várias situações. Já tive de receber, inclusive, o vereador Adriano Bento, não como vereador, mas como pai de aluno, e eu como orientadora em situações adversas, e esclarecer os fatos, e conversar e acolher. Então, é muito delicado trazer situações de escola para a plenária aqui e colocar situações que, supostamente, digam que aconteceu um ato de violência sem saber o contexto, principalmente quando a gente está falando de criança e adolescente e de profissionais responsáveis, que a gente conhece aqui em Picuí, do diretor a inspetor, auxiliar. E, se tiver o contraditório, com certeza o que ocorre não é porque a secretária está negligenciando ou o prefeito. Tudo que é de criança e adolescente aqui em Picuí, quando tem violação de direito, eu gostaria de deixar aqui bem claro, as coisas são encaminhadas no jurídico. O protocolo de encaminhamento, inclusive pela assessoria jurídica, nos orienta isso, da prefeitura, tem que ser mandado protocolo para a Secretaria da Educação e para o jurídico. Quando as coisas têm outro encaminhamento, o pai também, independente de mandar para o jurídico da prefeitura, vai o conselho também. Todos os pais, se alguém chegar aqui procurando vereador, falando, olha, Keles Lucena, orientador educacional, pegou do meu braço, mordeu, encaminhe diretamente para o Ministério Público. Não precisa nem ser colocado isso aqui. Quanto mais a gente expõe, a gente pode cometer o ato falho de julgar as pessoas

0: criança e adolescente, é conselho tutelar, é Ministério Público. Se for orientador, se for quem for que fez alguma coisa, não se preocupe, não, vai ser chamado. Vai ter até exoneração. Eu já tive essa vivência na escola. Eu lembro de um caso, inclusive com Rosália, a mãe de Sabrina, na época que era supervisora lá, em uma determinada escola, Rosélia, perdão, e ela é testemunha disso. Nós tivemos uma situação adversa na escola de violação de direito e teve a exoneração do profissional. Mas não precisou ninguém falar, mas o andamento dos casos em segredo de justiça. É tanto que a gente nem divulga quem foi exonerado por violação de direito. Não é divulgado, porque tudo que é processo de criança e adolescente na justiça é segredo de justiça. Então, a gente não vai ver aqui casos, por exemplo, de abuso sexual. Né? A gente está vendo o Faça Bonito. Nós não vamos ver os casos da violação de crianças e adolescentes em drogadição no município. Ninguém vai ver esses casos. Eles existem, mas não vai ser publicizado. Porque se a gente publicizar aqui, nós vamos estar violando o direito de criança e adolescente. Como é que uma casa da legislativa viola direito de criança e adolescente? Então, é isso. Resumindo, é por aí que a gente vai. E esse é o caminho, Tabata. Viu? Vá, faça esse caminho do jeito que você colocou aqui. Um abraço. Obrigada.
1: E a vereadora Keyles, que eu não tive intenção de violar nada. Falei, não citei o nome da criança. Agora, tive que dizer, porque a mãe disse que já procurou os seus direitos e nada. E até ter tido um tipo de ameaça, ela já disse que passou. Eu disse, vá para o Conselho Tutelar, vá para o Ministério Público e diga tudo. Inclusive, ela estava até com o laudo do psicólogo. Então, eu não estou aqui nem citando o nome da mãe. Agora, eu acho que tem que ser divulgado, sim, que eles, porque o maior desmantelo hoje do nosso país é esse negócio de querer acobertar. Acobertar. Não está tudo bem. Está tudo bem. E quem está lá na ponta sofrendo é quem sabe o que é que está passando. Então, não estou violando nada. Estou mostrando um desespero que uma mãe chegou aqui pedindo ajuda. E eu indiquei os caminhos. Ela disse, se eu for e depois vim represar esse menino, eu digo, é um direito seu. Se a senhora calar, é pior.
0: Presidente. Oi, oi. Queria reforçar aqui a minha fala para ser bem transparente. O que eu estou colocando é que não há acobertamento dos fatos. Isso é que é perigoso. Não se há um silenciamento dos fatos. O que eu estou colocando é que tudo que vem de criança e adolescente, de fato, é segredo de justiça. Não é o meu achismo, é a lei. Então, se a gente expor, no sentido que eu estou colocando, da situação, porque supõe que se ocorreu isso, aqui já teve outras situações aqui, e que eu fui colocada aqui como orientadora. A orientadora. Você que é orientadora. Então, eu sou orientadora de 3 escolas. Subentenda onde é? Ah, mas surgiu nas redes sociais. Se nós somos pais de criança e adolescente e expõe coisa em rede social, eu vou responder. Principalmente hoje com ECA digital. A gente está tendo formação disso direto na escola. Então, o que eu estou colocando, reforçando, é que muita gente chega para vereador e fala muita coisa. E, obviamente, a gente que está em rede social, quando fala que uma criança foi e realmente estava, aí tem laudo, aí tem como foi que aconteceu. E dá subentendentes que realmente aconteceu uma violência na escola sem ouvir outras partes. E dá a impressão da negligência da Secretaria da Educação. Estou colocando isso. Mas a orientação de fato é essa mesmo. É conselho tutelar, isso a gente dá, como eu dou todos os dias, no sentido enquanto profissional da educação. Mas nada de criança e adolescente, de fato, a lei, cada vez mais, ainda hoje, está mais rigorosa. É tanto que as últimas formações da Secretaria da Educação, a última agora que houve com a advogada Rosa, foi justamente sobre isso. Até a imagem da criança. Quem dirá as histórias? Então, está muito pesado no que diz respeito à publicidade de tudo que é a relação de criança.

0: desabafar. Não estou aqui, eu sou uma das pessoas que mais fala em relação a que as coisas sejam transparentes. Mas divulgar, falar, não é necessariamente esconder o fato. Que os fatos sejam encaminhados.
1: Mas só algum isso. Vereador deseja usar, como nenhum vereador está escrito para os 10 minutos do tema livre, eu pergunto, alguma liderança deseja utilizar os 5 minutos da liderança? Como nenhum vereador deseja utilizar os 5 minutos de liderança, declaro encerrado o tema livre e aberta a ordem do dia. Peço ao primeiro secretário, Antônio Assunção Henriques, para fazer a leitura das matérias a serem votadas, discutidas e votadas.
2: Ordem do dia. Requerimento de número 03/2026, de autoria do vereador Diogo Marques Oliveira. Solicita do chefe do Poder Executivo Municipal novos códigos da vigilância sanitária visando melhorias no comércio local. Requerimento de número 07/2026, de autoria do vereador Antônio Assunção Henriques. Solicita do Poder Executivo Municipal o início da recuperação das estradas da zona rural do município de Picuí. Requerimento de número 08/2026, de autoria do vereador Antônio Assunção Henriques. Solicita da Secretaria de Agropecuária e Pesca do Estado da Paraíba o envio de reprodutores caprinos e ovinos para o melhoramento genético dos rebanhos do município de Picuí. Requerimento de número 12/2026, de autoria do vereador Rinaldo Robson Santos Ferreira, solicita ao Departamento de Estradas e Rodagem da Paraíba, DER, a realização do rosto das margens das rodovias estaduais que interligam o município de Picuí. Requerimento de número 13/2026, de autoria da vereadora Joselma Cecília da Costa Dantas, solicita do chefe do Poder Executivo Municipal a pavimentação asfáltica do trecho que liga o IFPB até a PB151. Pela rota que passa pela Escola Professor Lordão, a Escola Josefa Suelene Araújo dos Santos e o Parque Ecológico de Picuí. Requerimento de número 3/2026, de autoria do vereador Rinaldo Robson Santos Ferreira, solicita ao Poder Executivo o restabelecimento do funcionamento adequado do semáforo localizado no cruzamento das ruas Galdino Telésforo Pinheiro com a rua São Sebastião. Requerimento de número 13/2026, de autoria do vereador José Adriano Bento dos Santos, solicita ao Poder Executivo Municipal a instalação de internet Wi-Fi gratuita em diversos pontos, onde ocorrerá a 21ª edição do Forró da Quixaba. Requerimento de número 14/2026, de autoria do vereador Antônio Carlos Gomes de Araújo, solicita a instalação de uma lixeira nas mediações do sítio Umburana. Requerimento de número 15/2026, de autoria da vereadora Keis Lucena de Macedo, solicita ao deputado federal Damião Feliciano uma emenda no valor de R$ 150 mil para ações de custeio da política de assistência social no município de Picuí e da outras providências. Requerimento de número 15/2026, de autoria do vereador Antônio Carlos Gomes de Araújo, solicita a restauração e revitalização da estátua de Dr. Felipe Tiago Gomes, localizada no município de Picuí. Projeto de Lei Legislativa de número 01/2026, de autoria do vereador Jean Carlos da Costa, autoriza o Poder Executivo Municipal a denominar a quadra poliesportiva de nossa cidade de Manuel Aquilino dos Santos e da outras providências. Feita a leitura, senhora presidente.
1: Então, posso colocar todos os requerimentos do projeto em bloco. Então, todos os requerimentos do projeto em votação.

todas as matérias aprovadas. Nada mais havendo a tratar, declaro encerrado a presente sessão.

0: Mercado Municipal de Picuí.
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